0: É agradecido, sei que foi uma benção bem abençoada, que é nossos irmãos. E o nosso irmão Silvano vai estar orando para despedir esse trabalho, né?
1: Pai amado, te damos graça por esta manhã tão maravilhosa, por esse dia tão especial, por essa oportunidade tão singular, Senhor. Somente a tua mão para fazer esta obra que o Senhor tem feito nesta manhã. Somente o teu Espírito Santo para organizar cada palavra, cada louvor, Senhor, para dar saúde para os irmãos estar conosco, para dar esta força para os irmãos vencer o mal e estar conosco fazendo esta obra. Senhor Pai, nós cremos que o Senhor nos tomou pela mão, que o Senhor dirigiu como o Pai dirige um filho, que o Senhor conduziu esta programação de rádio, que o Senhor conduziu o projeto missionário na vida de cada um dos irmãos, e nesta hora pedimos a confirmação do teu divino Espírito Santo, com sinais, com prodígios, com maravilhas da tua parte, repreendendo a enfermidade, repreendendo a fúria do mal, repreendendo a força contrária, derrubando as barreiras, cai por terra o impedimento nesta manhã, e o teu nome é glorificado através da fé de cada irmão que colocou, quem sabe, uma peça de roupa, quem sabe um documento, quem sabe um copo de água na frente do rádio, cada um que está fazendo o seu voto, o seu propósito diante do Senhor. Muitas vidas foram tocadas nesta manhã pela tua presença gloriosa, e nós te louvamos e bendizemos o teu nome e rogamos o teu favor no nome de Jesus Cristo.
0: Eterno Deus, querido e amado Pai, nós te agradecemos no profundo do nosso coração, a todos os ouvintes, papai querido, que ligaram para cá, mandaram a sua mensagem. Nós te glorificamos, Jesus querido, por tudo. Nosso irmão Ari, nossa irmã Lourdes está conosco, nosso irmão Augusto. Que o Senhor abençoe também, poderosamente, a nossa irmã Marta, sua família, que está se empenhando, nos ajudando, papai. Muito obrigado, te peço de todo o coração, nós te pedimos e te agradecemos em nome do Senhor Jesus. Amém.
1: Oh, maravilha, que bênção de Deus. Tem mais considerações aí, irmã Lourdes? Fica à vontade, teu microfone está aberto aí.
2: Não, quero mandar saudação para a nossa irmã Mariela, que ela disse que lembra bem de nós.
1: Glória.
2: Era nossa técnica de som ali no estúdio Renascer, né? Deus abençoe, Mariela. Continua fazendo a obra do Senhor. Que Deus te abençoe, você e toda a tua família.
1: Amém! Tem uma programadora da Rádio Renascer também, que é uma bênção de Deus, e com certeza os irmãos conhecem, a irmã Eva Dávila. É, irmão Adalberto! Eita, glória! Amanhã, às 8 da manhã, tem programa deles ao vivo na rádio, né? Eles estão assistindo e ouvindo e dizendo que está uma bênção de Deus também. Pastor Jorge, as considerações finais.
0: Graças a Deus, nós agradecemos no fundo do nosso coração a todos, queridos e amados irmãos. E até a próxima segunda, se Jesus não voltar, fique na paz do Senhor.
1: Amém! Antes de encerrar, eu deixo um abraço registrado aqui pro comunicador mais alegre do Brasil. Paulo Vargas, né? Filho do irmão Ari, da irmã Lourdes aí, né? Amigo da gente também, né? Deus abençoe. Estão na audiência da programação. E nós queremos agradecer também o Estúdio Central, a irmã Marta, todo mundo que participou. E dizer para você, aleluia, fica com Deus, que eu vou com Ele, na paz do Senhor Jesus. E eu vou dizendo assim aos brasileiros, todas as bênçãos, e aos demais, bendiciones totales, em nome de Jesus.
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0: glória a Deus, queremos já nesse momento apresentar aqueles que nos dão a honra da sua presença aqui no programa Clamor Missionário. Temos aqui a presença do Tiago, também do irmão Ademar, e já queremos então saudá-los com a paz do Senhor, iniciando com o Tiago. A paz do Senhor, Tiago.
1: A paz do Senhor Abner, irmão Ademar, uma alegria estarmos juntos em mais uma edição do programa Clamor Missionário.
0: Glória a Deus, irmão Ademar, a paz do Senhor.
2: A paz do Senhor Abner, a paz do Senhor Evangelista Tiago Magalhães e a todos os nossos ouvintes do programa Clamor Missionário.
3: Não despreze as feridas das suas mãos.
0: Glória a Deus, meus queridos irmãos. Vamos à leitura de um texto da palavra do Senhor. Convido você a nos acompanhar na leitura do texto que será feita na carta, primeira carta aos Tessalonicenses. Primeira carta aos Tessalonicenses, nós vamos ler o capítulo de número 5 e o verso de número 15. Carta, primeira carta aos Tessalonicenses, capítulo de número 5 e o verso de número 15. Texto bíblico que diz o seguinte: vede que ninguém dê a outrem mal por mal, mas segui sempre o bem, tanto uns para com os outros, como para com todos. Esse é o texto que queremos ler, já fizemos leitura e queremos meditar nessa programação. Carta de Tessalônica. É bem verdade que é uma carta curta, né? Não é uma carta extensa. E com isso aqui eu já faço a recomendação que você a leia também, faça anotações. É um texto bem enxuto, são apenas 5 capítulos e você vai ser muito, muito edificado com o conteúdo desta carta. Tanto da primeira quanto da segunda. Queridos, eu quero pensar aqui com os irmãos, né, a partir do verso de número 13, ele está deixando algumas recomendações, algumas instruções finais. Ele está concluindo esta primeira carta, ele deixa algumas recomendações, alguns preceitos, algumas orientações à igreja. Ele declara lá no verso 12: rogamo-vos, irmãos, que reconheçais os que trabalham entre vós e que presidem sobre vós no Senhor e vos admoestam. Está chamando o povo ao reconhecimento daqueles que trabalham, aqueles que presidem, aqueles que admoestam, as autoridades estabelecidas pelo próprio Deus. Ele está chamando a igreja para esse reconhecimento. Verso 13: que tenhais em grande estima e amor por causa da sua obra. Tende paz entre vós. Perceba o tom pastoral da fala desta carta, desses versículos 12 e 13, tem de paz entre vós, um sentido de conciliação, de unidade, trazendo o povo para a unidade. Verso 14: rogamo-vos também, irmãos, que admoesteis os desordeiros. Olha que interessante que ele não dá a orientação para excluí-los, para afastá-los, mas ele orienta para que eles admoestem os desordeiros, consolem os de pouco ânimo, sustentem os fracos e que sejam pacientes com todos. E aí vem o verso de número 15, que nós fizemos leitura: vede que ninguém dê a outrem mal por mal, mas segui sempre o bem, tanto uns para com os outros, como para com todos. Essa versão meio da revista corrigida, você pode ter à disposição outra tradução que vai mudar alguma coisa, algum termo, mas a ideia é justamente essa. Eu quero já passar aqui a palavra ao irmão Ademar para nós meditarmos, iniciando com ele. Essa fala é muito no sentido de trazer pacificação, de arrefecer os ânimos. No final do verso 14, ele diz para sermos pacientes com todos. Sejam pacientes com todos. Auxiliem os fracos. Confortem os desanimados, os de pouco ânimo. Ele está chamando o povo para esse cuidado. Hoje, nos nossos dias, eu percebo que cada vez mais as pessoas têm estão perdendo a paciência. Para quem dirige aí, você dá uma voltinha de carro, você percebe como as pessoas estão impacientes. Elas não toleram um erro, uma falha. São impacientes em todos os sentidos. As pessoas não gostam de esperar. Esperar também não é uma tarefa muito agradável, mas é necessário. E aí, às vezes, em uma fila já começa a despejar grosserias, não tem paciência com alguém, com um idoso, às vezes, alguma situação. Nós, os reflexos na sociedade de um tempo de muita impaciência. Aqui está chamando o povo para que tenha paciência. Por conta desses que compõem a igreja, pessoas que estão no nosso círculo, pessoas que estão às vezes desanimadas, pessoas que vivem em um estado de fraqueza, precisa ter essa paciência. E aí no 15 ele diz: tenham cuidado que, para que ninguém pague mal com mal, mas sempre procurem ser bons uns para com os outros e para com todos. Ou seja, não revide mal com mal. Se te fizeram o mal, faça o bem. Não pague o mal com o mal. Instintivamente, nós gostamos de pagar o mal com o mal. Devolver. O que é me fez, vai levar de volta. Não vai ficar assim. Eu vou te devolver. Tanto é que se diz que a lei de talião foi estabelecida justamente com essa ideia de equiparar, dar equivalência às retribuições, porque o camarada às vezes ia lá, hipoteticamente falando, o irmão Ademar veio ali e me tirou a ponta, me arrancou uma unha. Aí eu me senti lesado. Bom, agora eu vou lá no irmão Ademar, eu vou arrancar a perna toda dele. Não tinha equivalência. Era uma coisa muito, assim, não tinha uma equiparação. Então era desproporcional a retribuição para o mal que foi feito. Então ficava essa medida desproporcional. Aí então vem a lei de talião dizendo que é olho por olho, dente por dente. Ou seja, te fez o mal em uma medida, você vai devolver na mesma medida. Percebe que essa lei também, ela assevera os ânimos, porque ela não vem para terminar com o problema. Não te fez, vai ter que receber de volta, vai ter que tomar devida paga. Enquanto a gente vê em Jesus justamente o contrário. Ele diz que se te baterem um lado da face, dá outro. E aí a gente percebe como Cristo, ele é extraordinário, seus ensinamentos são muito superiores e é outro nível de conversa quando a gente traz Jesus para a mesa. Mas enfim, vamos ouvir nesse momento o irmão Ademar falando sobre essa ideia, esses conselhos pastorais que estão sendo dados à Igreja de Tessalônica, que também se aplicam para nós hoje. Paciência, não pagar mal com mal, sermos bons para com todos, não só com os nossos, é um grande desafio. Fica à vontade, irmão Ademar.
4: A paz do Senhor, meus irmãos, meus companheiros, este versículo, essas duas cartas de Paulo à Igreja de Tessalônica, eles têm assim um grande significado, porque Paulo faz várias advertências. Os tessalonicenses em algum momento estavam até confusos se Jesus já tinha voltado ou não. E Paulo, ele assim, percebe a fé dos irmãos, né? Ele vê isso com bons olhos, mas ele faz algumas advertências, né? Ele fala sobre a vinda do Senhor, exortação à prática, à santidade. E aqui nesses diversos preceitos aqui, antes, no capítulo 5, ele fala sobre muitas coisas, né? Ele fala sobre viver em paz uns com os outros, né? Admoestar, adverter aos insubmissos, consolar os desanimados, amparar os fracos. É interessante essas orientações, porque elas parecem hoje ainda, a Bíblia é muito atual, né? Por isso que é o livro mais vendido no mundo. Talvez não seja o mais lido. Ou pelo menos É, ou mais lido, como diz o nosso pastor, vivido, né?
1: É.
4: Talvez ele leia, alguns até leem, mas não vivem. É. Mas aqui Paulo fala sobre isso, que nós devemos evitar retribuir o mal com o mal, mas pelo contrário, né? Seguir sempre o bem entre vós e para com todos. Então, esse texto, ele nos adverte, ele nos encoraja, ele nos orienta a não revidarmos, a não pagar, como tu falaste aí, pela lei de Italião, né?
1: Sim.
4: Código de Hammurabi.
1: Exatamente.
4: Era isso, né?
1: Exatamente.
4: Então, não responder às ofensas na mesma altura, né? Mas a fazer o bem e a buscar ativamente, de uma maneira assim bondosa, a justiça nas nossas relações. E quando ele fala isso, ele não está falando somente nas nossas relações. Se é para buscar a paz com Deus nós buscamos quando nós oramos. Mas a paz nas nossas relações horizontais, com as pessoas com as quais nos relacionamos, com os nossos pares, ela é buscada através, às vezes, de renúncia. Eu tenho direito, esse cara merecia um belo de um xingão, mas vou deixar passar, eu vou deixar passar para ti, vou deixar para outra essa confusão, porque, sabe? E isso é sabedoria, porque a gente nunca sabe como determinada pessoa saiu de casa, né? Agora, sim, claro, eu pensei, na minha, no meu diálogo ainda, interior, eu me reportei assim, a uma questão de trânsito, porque eu vivi ontem uma situação no trânsito em que o camarada estava muito irado.
1: Sim.
4: Daí estava eu, minha filha, minha neta, nós só olhamos assim, cara, sabe? Eu disse, mas deixa aí, né? Coitado.
1: Exatamente.
4: Né? Então, o Paulo, ele nos orienta a isso, né? Então, na medida, se possível, né, nós sermos assim, não digo protagonistas, mas que nós sejamos assim, cooperadores para a implantação, para, né, vou usar um termo que eu gosto de dizer, para esse círculo virtuoso.
1: Exato.
4: Né? Porque, cara, imagina se cada um motoqueiro que passar, tu tá numa fila meio desencontrada aqui, o camarada sai ameaçando chutar o teu espelho, sai te xingando, sabe? Se tu deixar aquilo e te contaminando, quando tu vê, tu tá na mesma coisa, tá no mesmo nível.
1: É verdade.
4: Tá xingando de graça, botando a mão para fora do carro. Então, a Bíblia, ela nos orienta nesse sentido, né? A mesmo diante de um xingamento por parte do outro, a nós não retribuirmos dessa forma, a não nos vingarmos, né? Sobretudo nós que temos, somos orientados por princípios cristãos e que nós devemos buscarmos essas atitudes bondosas, essas atitudes que desarmam alguém. Um dia, eu reconheço que eu me descuidei e no trânsito, em algum momento, eu enveredei para um lado, assim, fechei um pouquinho, tinha uma linha de segurança, mas um motoqueiro que queria passar.
1: Uhum.
4: E daí, nossa, foi um xingamento e Deus permitiu que a sinaleira fechasse, ele parasse, eu era o primeiro carro a encostar do lado.
1: Sim.
4: E daí eu te disse, ô amigão, desculpe aí, cara, eu me distraí, eu te apertei aí, bah, desculpa mesmo e tal, sabe, me perdoa e tal. O camarada pensou assim, bom, agora esse cara vai baixar o vidro e é tudo que eu quero, né, cara, eu vou descer.
1: Sim.
4: Não é difícil de perceber que eu sou uma pessoa de pouca, assim, compreensão física, e assim, eu vou encher esse magrinho de suco. Eu disse, cara, me desculpa, hein, foi mal, me distraí e tal, me perdoa.
1: Sim.
4: Eu desarmei o camarada, claro, mesmo, claro, que ele tivesse a fim, sim, de bater em alguém naquele dia, não, claro, com certeza não fui eu. Ele foi.
1: Sim, só se achou então, pelo caminho.
4: São orientações, porque a Bíblia, ela não é só um livro de
5: Claro que para nós é o nosso livro, a nossa norma de vida e regra de fé e orientação para as nossas relações diante de Deus e dos homens.
0: Sim.
5: Mas é um livro de princípios.
0: Exatamente.
5: E a pergunta é que nós colocamos isso em prática, a partir de que nós nos colocamos como agentes promotores disso, né? Com certeza, a nossa vida ela vai ser assim, melhorada. Nós vamos sermos contribuintes para a implantação do reino, né?
0: A ideia, né, eu vejo aqui, que é nós sermos promotores da paz,
1: né? Mas isso é interessante pensarmos, porque nós não gostamos, na realidade é essa, de ser um promotor. Todos nós gostaríamos apenas de receber e desfrutar da paz promovida por outrem, né? Mas por que eu tenho que promover? Porque, assim, a grande verdade é, irmão, que nós não entendemos um dos princípios básicos da vida. Que Jesus deixou isso muito claro, dizendo, olha só, é melhor dar do que receber. O que, que Jesus está dizendo? É melhor tu entregar, rapaz. Parte do princípio sempre da entrega. Ah, mas não espere dos outros, faça. E a gente sempre, ao contrário da ordem divina, da fala de Cristo, o nosso desejo sempre é receber. Nós queremos ser abençoados, nós queremos ser honrados, nós queremos que alguém faça por nós. E quando as pessoas não fazem, nós nos sentimos desprestigiados, né? Isso, bom, estão me prestigiando, a gente fica meio desvalorizado.
5: Com
1: certeza.
5: Olha
1: a confusão que gera, né, irmão Ademar? O texto nos convida a promover a paz. E é bem mais fácil promover uma confusão, né? O senhor citou esse caso, que por um descuido, uma situação que o senhor poderia ter gerado um problema. E se o senhor vai para o enfrentamento? Olha o problema que gera. E quantas vezes nós vemos aqui, principalmente quem mora nas grandes cidades e regiões metropolitanas, como é o nosso caso, brigas de trânsito por motivos fúteis que geraram mortes, homicídios, coisas terríveis. Famílias prejudicadas. Por quê? Porque às vezes alguém que está com a cabeça quente, cheio de problema, desconta onde não deveria. Ou seja, ao invés de promover a paz, promove guerras. Se observarmos bem, às vezes alguém teve um problema em casa, com o esposo, com a esposa, no trabalho, na rua, e vai descontar onde? Acaba descontando essa diferença quase sempre, infelizmente, onde não deveria. E ao invés de promover a paz, a gente cria isso. É bom nós meditarmos isso, irmãos, porque nós vamos, às vezes, criando alguns estereótipos que não são verdade. E é tão fato isso que Jesus falou, e eu gosto dessa prática do evangelho porque ele não só me diz o que fazer, mas ele me mostra como fazer, né? O texto áureo da Bíblia Sagrada, Novo Testamento, falando de salvação, João deixa muito claro que, olha só, Deus amou o mundo de uma maneira tão grande que quando ele viu que esse mundo estava sendo dominado e exterminado pelo pecado, ele resolveu mudar a situação. Eu vou resolver o problema. Como? Eu vou dar. Porque ele deu o seu único filho. Ele não emprestou, ele não nos alugou, não foi um comodato, não. Ele deu. Ele entregou. Para promover a salvação, Deus não esperou um primeiro passo do homem, não. Ele deu o primeiro passo para promover essa paz que hoje nós desfrutamos. Sim. Nós não somos salvos porque nós viemos a Jesus, não. Nós somos salvos porque Deus veio a nós e agora essa possibilidade de salvação nos atraiu. Nós fomos atraídos pela ação divina.
5: Sim.
1: Meu irmão, o que o apóstolo está falando é exatamente isso. Olha só, seja um promotor de coisas boas, seja um promotor da paz. Às vezes a gente chega, irmão Ademar, e tem todos os motivos para virar a casa para o alto, né? Às vezes você chega, não tá bom, não tá bem, o dia não foi bom. Chega em casa, as coisas não aconteceram como se imaginava. Às vezes o pessoal já tá meio... Enfim, pô, teria todo motivo para descarregar a raiva. E é nesses momentos que precisa manifestar-se o caráter cristão.
5: Sim.
6: o fruto do Espírito que é desenvolvido na nossa vida.
5: Aqui, né, tem, acho que no 14, que fala sobre essa questão. Desculpe te interromper, Tiago, mas só que eu, como eu tinha lido, aqui Paulo recomenda: sejais longânimos, ou seja, seja tolerante, sabe? Vai dando uma linha para esse camarada, vai. Né?
7: Eu acho que isso
5: contribui para uma boa convivência, né?
7: Claro, com certeza. Ao contrário também, né, Mônica? Quantas vezes que nós criamos um problema, pioramos os problemas, por quê? Porque ao invés de sermos longânimos, a gente é muito pavio curto, né? Nós somos muito objetivos. Criou uma situação, senti que me lesou, já vou resolver, vou para cima e não vou aceitar. Não, seja longânimo, calma. Calma, respira uma, duas, três, 10 vezes se for necessário. Mas tenha cuidado, se preserva e preserva aquilo de bom que Deus colocou em você. Porque quantas vezes a gente se expõe de maneira desnecessária? E ao nos expormos de maneira desnecessária, meu Ademar, a gente gera problemas tão grandes, mas tão grandes, que com o passar do tempo eles se tornam insolucionáveis. Não há mais o que fazer, infelizmente.
5: É.
7: O que fazer? Não tem o que fazer. Por quê? Porque se criou aqui situação e circunstância de um modo que fugiu do controle. Não tem mais alternativa. E agora vai fazer o quê? E o senhor já viu que a Bíblia fala sobre isso também, que uma palavra dita, ela tem um peso gigante, né?
5: Tem.
7: E quantas vezes que alguém, ao invés de promover a paz, resolve, hoje eu vou me aliviar, vou descarregar, solta tudo sobre alguém, machuca, magoa. E às vezes tem feridas que foram promovidas ali que demora muito para ser curada. E eu quero já finalizar, que entrei no meio da sua fala, né? Mas pensando nisso, principalmente, eu vou deixar um recado aos irmãos de mais idade. Porque alguém pensa que a idade, com o passar do tempo, principalmente depois da terceira idade, vai chegando numa fase da vida que eu não preciso mais me preservar com nada. Eu vou dizer o que eu penso. Eu vou falar, goste quem gostar. Se não gostar, engole com farinha. E a vida não funciona assim, meu irmão. Não funciona dessa maneira. Tome cuidado para não magoar as pessoas, para não machucar as pessoas. Tome cuidado para não ferir alguém.
6: Às vezes, em nome de uma verdade, as pessoas querem, se tornam desagradáveis.
5: Exato. Sim.
6: Eu não quero conviver mais com fulano, porque o fulano ele é áspero, ele é grosseiro. Ah, mas ele está dizendo a verdade. Mas a verdade, irmãos, ela tem uma forma ser dita.
7: Exato,
6: claro. E tem algumas verdades que você não foi eleito para ser o porta-voz dela.
5: Claro.
6: Por exemplo, assim, ó, digamos uma situação bem hipotética. Assim, ó, eu sou convidado para ir na casa do irmão Ademar jantar. O que profeticamente eu creio que vai acontecer.
5: Vai.
6: Aí eu chego lá na casa do irmão Ademar, a esposa dele fez um alimento assim, maravilhoso. Aí eu não gostei muito do tempero que a sua esposa fez. E aí vem o senhor perguntando: ô, fulano, Abner, tá gostando da comida? Não, eu não estou gostando porque esse tempero não é o que eu gosto. Olha o clima que você promove.
5: Claro.
6: É uma verdade? Então, claro. Pode ser, você não gostou, tudo bem.
5: Tô sendo sincero.
6: Mas é necessário eu dizer isso?
5: Claro.
6: Não, irmão, então tem que mentir? Não, precisa mentir. Não diga, fica quieto.
5: Claro.
6: Se contenha, né? Se contenha, exatamente, tenha controle do que você vai falar. Porque às vezes, em nome de uma verdade, as pessoas elas se tornam pessoas que são desagradáveis de conviver. Não, eu não quero, não. O seguinte, eu vou lá, ele vai me xingar, eu vou lá, ele vai me falar umas coisas. Sabe, uma pessoa ríspida, uma pessoa grosseira, uma pessoa onde ela não promove o bem, a pacificação em nada.
5: Intolerante. Intransigente.
6: Exato.
5: Não transige nada, não. Se algo contraria, deu. Tem que ser como eu quero, né?
7: Sim.
5: Não tem
7: mínimo. Não, e isso é tão ruim que nós temos, congregamos com um irmão que tem esse comportamento, né, irmão Ademar? E nós já conversamos várias vezes, assim, que, poxa, às vezes gostaríamos de conversar um pouco mais com ele, de estar mais próximos dele, mas quando você o encontra na igreja, ele nunca tem uma palavra de ânimo, ele nunca está bem, a coisa nunca está boa. É sempre uma lamúria, uma murmuração, uma reclamação, um xingamento. E torna-se naquilo que você citou, Abner. Infelizmente, uma persona, né? Um personagem desagradável.
5: Sim.
7: Ninguém quer estar perto, porque é só crítica. Sim. Nada está bom, nada está agradável. O ambiente fica pesado.
5: É verdade.
7: E eu fico pensando como que os familiares dessa pessoa se sentem, sabe? Poxa, que prazer tem nós estar juntos. Sabe?
6: Às vezes estão por obrigação.
7: Fica só pelo... Mas prazer. Aí que tá, não é, há prazer verdade. Mais, é só na obrigação, sabe? Você Sim. chega para a pessoa e diz o seguinte, pô, que culto abençoado. Abençoado o quê? Olha a hora que nós estamos saindo.
5: É, tudo é ruim. Olha tudo sol. É ruim.
7: Pô, você vê o sol, o tempo está abrindo, né? Mas que esse calorão, que coisa horrível. Pois é, senhor, vê sua chuvinha aí, tá boa. Mas isso aí tá... Nada tá bom. Nada é tão tá desagradável, bom. Sabe?
5: Tem gente assim, é tão infelizmente.
7: Ruim. E aí, olha só, a gente não se preocupa em promover, porque deixa eu dizer uma coisa para você. O Abner tocou um ponto que é importantíssimo, irmão Ademar. Não é questão de mentir. Mas você pode guardar uma verdade para dizer na hora certa.
5: Sim, sim.
7: Sabe? Se você colocar fora, uma palavra fora de tempo, a Bíblia fala sobre isso, né? Que como maçãs de ouro em salva de prata, assim é a palavra dita a seu tempo, né?
5: Uhum.
7: Olha só, é uma coisa agradável. É uma coisa boa. Até mesmo para corrigir, para orientar.
5: Claro.
7: Se você pega fora do tempo, em vez de ajudar, nós promovemos, às vezes, amargura, tristeza, sabe? E, ao invés de corrigir, eu vi ouvi, melhor dizendo, o testemunho de alguém que foi contar à mãe que havia sido abusado por alguém, havia sofrido um abuso.
5: Sim.
7: E quando relatou à mãe... acabou ouvindo não só uma série de críticas e de xingamentos, mas também apanhou por ter se colocado numa condição de vulnerabilidade.
5: Uhum.
7: Mas nós fala-se de uma criança com 5 anos, que defesa tinha essa época.
5: Sim.
7: E aí a pessoa dá o testemunho que depois precisou não só de terapia, de acompanhamento médico, mas precisou de uma ação do espírito muito grande para conseguir liberar perdão para a própria mãe por conta daquilo, porque aquela atitude no momento de tristeza, no momento de delicado, ao invés de ajudar, de trazer um bálsamo e colocar nas feridas,
5: sim,
7: sabe, foi colocado álcool, aquele antigo mertiolate para arder, você fez, uhum, piorou o machucado.
5: Claro.
7: Sabe? Então, nós precisamos ter esse cuidado de promover. Promove a paz. Está todo mundo incendiando o parque. Seja você aquele que vai chegar e colocar as coisas no lugar, sabe?
5: Sim.
7: Ô, irmão Ademar, às vezes não é ser bobo, mas é assumir o risco e o prejuízo. Até vou perder um pouquinho aqui. Mas eu vou honrar aquilo que Deus me deu. Meu irmão, esse texto aqui é profundo, né? E ele nos chama a uma prática de fé diferenciada, que nem todos estão dispostos a viver, mas agora eu termino te dizendo, quem se dispõe a viver isso, conhece Deus de uma maneira diferente.
5: Com certeza.
6: Glória a Deus, queridos. Esta palavra, então, fica aos nossos corações. Não apague fogo com gasolina. Solte as pedras de acusação. Seja uma pessoa que promove o bem. Seja uma pessoa pacificadora. Com toda certeza isso vai ser bênção para você e para aqueles que te cercam. Irmão, nós vamos nesse momento ao intervalo. Já nós estaremos retornando. 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
1: O Espírito do Senhor está sobre mim, porque o Senhor me ungiu para pregar boas novas aos quebrantados. Enviou-me a curar os quebrantados de coração, a proclamar libertação aos cativos e pôr em liberdade os algemados. Isaías 61, versículo 1. Muitos são os cativos que precisam de libertação. São crianças, jovens, pais, mães e avós. São pessoas como nós, condicionados ao sofrimento e amargura de espírito. Estão presos, algemados pela desesperança, pela solidão, pela miséria, condenados à morte eterna. Mas eles serão libertos crendo na pregação das boas novas. Porém, como invocarão aquele em quem não creram? Como crerão naquele de quem nada ouviram? Como ouvirão se não há quem pregue? E como pregarão se não forem enviados? Como está escrito, quão formosos são os pés dos que anunciam coisas boas. Romanos, capítulo 10, versículo 14 e 15.

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0: Programa Clamor Missionário, que alegria, que bênção nós estarmos juntos nesta programação. 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Oferte, irmão, mas oferte com o coração, né? Não oferte por medo, por imposição, mas que o teu coração tenha aquela voluntariedade, aquele desejo de estar envolvido com o que Deus está fazendo. Às vezes nós nos envolvemos, mas com motivações erradas, e aí não é o que Deus quer. Muitas vezes alguém se envolve com o desejo de barganhar com Deus. Não, eu vou dar 100 para ganhar 10 mil. Esse cálculo não fecha. Deus quer que você se envolva por gratidão a quem Ele é, com sentimentos puros. Não, Senhor, eu creio que Tu está fazendo uma grande obra naquela nação, naquele país, e eu quero me envolver com isso, eu quero estar junto. Envolva-se com as motivações corretas. Quem sabe eu estou falando a alguém nesse momento que o seu coração é tomado de ganância, de avareza, esses sentimentos que não são o amor ao dinheiro. Ore a Deus, eu creio que Deus Ele cura, Ele limpa os nossos corações disso. Alguém que a vida dele se resume a isso, ele ama, ama, ama o dinheiro mais que tudo. Ore ao Senhor para que você tenha um coração limpo de tudo isso. Eu creio que hoje Deus está falando com alguém nesse sentido, alguém que é ganancioso, irmão. Eu tenho assim, ó, sempre eu quero ganhar o dinheiro, e essa é a minha ânsia da minha vida, é ter dinheiro. Irmão, ter dinheiro e não ter Jesus não adianta de nada.
1: É verdade.
0: Se você não tem Jesus, você é digno da nossa compaixão. Porque um dinheiro não compra paz, dinheiro não compra salvação, dinheiro não compra alegria, contentamento. Ah, irmão, mas se eu não tiver... Você está fazendo apologia para a gente não ter dinheiro. Não é isso. Tenha dinheiro, trabalhe para sua subsistência, para que você tenha, conquiste, isso é justificável e é razoável. O que eu estou dizendo é não ame o dinheiro, ame a Jesus. Porque se você tiver Jesus na sua vida, você tem tudo. E se faltar, Ele vai prover. Eu lembro do caso onde Ele mandou pegar um peixe e do peixe saiu uma moeda. E a moeda... que valia mais que o próprio peixe em si. Isso mostra o quê? Isso mostra a capacidade de provisão do nosso Deus. Com poucos pães e poucos peixes, alimentou uma multidão de 5 mil homens, fora crianças e mulheres. Irmão, será que Ele não é capaz, Ele não é poderoso o suficiente para cuidar da tua família, da tua vida, da tua casa, do teu futuro, para Ele prover? Descansa no Senhor. Descansa o teu coração nele. Creia que Ele é o Deus Todo-Poderoso que cuida da sua vida. E tendo consciência disso, envolva-se. 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Meus irmãos, nesse momento queremos mandar aqui alguns... abraço àqueles que estão nos ouvindo e eu inicio aqui mandando um abraço todo especial à irmã Lúcia Celita Bloch. A irmã Lúcia nos ouve da cidade de Criciúmal, aqui no estado do Rio Grande do Sul. Que Deus abençoe.
2: Ah, vamos lá então. Deixa eu achar aqui. Eu quero mandar um abraço especial à irmã Ceni Gen e também ao seu esposo, o querido Gerson Gen. Eles que são lá de Seberi. Seberi aqui no interior do estado do Rio Grande do Sul. É longe aqui de Porto Alegre, Seberi, hein? Que Deus abençoe os nossos irmãos, né?
3: Deus abençoe. Eu inicio aqui com o irmão Amadeu Florindo, aqui de Alvorada, nosso conterrâneo aqui. Deus abençoe.
0: Um abração. Irmão Wilson Pereira, ele nos ouve aqui de Porto Alegre, capital, especificamente ali da região, né, do bairro da Lomba do Pinheiro. Que Deus abençoe a vida do irmão Wilson, todos os nossos irmãos que nos ouvem aqui na capital.
2: Querido Vilmar Antônio, de Porto Belo, Santa Catarina.
3: Irmão Maurício Siqueira, ele é de Araricá, Rio Grande do Sul.
0: Irmão Valdir Prado, ele nos ouve da cidade de Giruá, aqui no nosso estado também.
2: Vamos lá. Querido Geraldo Guimarães está conosco aqui na capital da solidariedade Alvorada. Que Deus abençoe.
3: Olha só, eu concluo aqui com a irmã Clarinda, irmão Pedro e irmão Valdomiro. Eles são de Sertão do Cantagalo. Um forte abraço, Deus abençoe.
0: Glória a Deus, um abração aos nossos queridos e amados ouvintes. Nesse momento nós estaremos orando pela sua vida, onde você está, se você pode, pare um pouquinho o que está fazendo, vamos falar com Deus. Pai, nós te damos graça por esse programa, pela palavra que foi compartilhada, pelo que tu ministrou aos nossos corações, nós te agradecemos por tudo. Nós colocamos diante de ti os teus filhos, que nos ouvem nesse momento, e pedimos ajuda, o auxílio do teu Espírito Santo, para que nós venhamos praticar o que ouvimos, que venhamos ser promotores da paz, que por onde nós passarmos, fique o rastro de alguém que se parece contigo, que fique ali o rastro, o testemunho de alguém que não é promotor do mal, da richosidade, de grosserias, mas alguém que, assim como Jesus, por onde passa, emanava um testemunho de amor, de bondade, misericórdia e compaixão. Pai, que nós venhamos seguir o teu exemplo, que humanamente às vezes parece que estamos perdendo, mas não é perca quando nós obedecemos a tua palavra, quando nós nos sujeitamos às tuas ordens, aos teus ensinos, e nós aprendemos hoje que nós devemos promover o bem. Ajuda-nos a fazer isso no nosso trabalho, na nossa família, onde quer que nós formos. Senhor, eu também oro nesse momento por aqueles que estão fazendo a sua oferta, aqueles que estão se envolvendo com a obra missionária. Abençoa eles. Deus, tu és um Deus de surpresas. Eu creio, Jesus, que tu está disposto a operar grandes, grandes milagres em nosso favor. Eu oro nesse momento pelos teus filhos, Senhor, que com fé estão se envolvendo. Abençoa, abre portas que estão fechadas. Ó Deus, eu oro nesse momento pelos empresários e os irmãos que têm seus negócios. Abençoa-os, Senhor, que venham viver um tempo de portas abertas, de provisão, de milagres, para que venham testemunhar da tua grandeza. Eu coloco, Senhor, também os enfermos, necessitados nesse momento diante de ti. Senhor, aquele que nos ouve de um hospital, aquele que nos ouve acamado, tu és o Deus da cura. Não há enfermidade, Senhor, que tu não possa curar. Não há, Senhor, nenhuma doença que resista à autoridade que há em ti. Eu creio, Senhor, que tu tens poder para operar um milagre agora, nesse exato momento. Eu creio, Jesus, que tu tens poder para isso. Faça, Senhor, para que o teu nome seja sempre, sempre exaltado. Nós oramos em nome de Jesus. Amém e amém.

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0: E a programação não vai sair da mesma maneira, né? Como o pastor Eliseu sempre está aí apresentando com toda essa alegria, pregando a palavra do Senhor, apresentando também. Que Deus venha abençoar o seu lar, mas nós estamos aqui, vamos estar ajudando então os nossos irmãos programadores, rodando hinos de louvores aí para vocês que estão participando nessa manhã. Deus abençoe a esposa do pastor Eliseu. O pastor Eliseu falou que vai estar na escuta.

0: Raíza y Rabel cantando en esta mañana esta hermosa alabanza para su meditación espiritual. Na audiência, nosso irmão José, nessa manhã logo vamos estar escutando aí o áudio do irmão José Victor. Deus abençoe sua vida, irmão José. Deus abençoe a irmã Denise.
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0: A nossos irmãos aí do Paraná que estão ligadinhos conosco.
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0: Aí está aí na audiência da programação nessa manhã, né? Nosso irmão Pedro Lima, os irmãos aí em Vila Cascata. Logo mais vamos estar rodando aí o louvor que o irmão Pedro gosta de ouvir.
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0: Louvor gente grande, né? Para o Benedito Felizardo.

0: Los teléfonos en esta mañana siguen disponibles para los hermanos, el 3755-2635-70-64-3636. Teléfono brasileiro da área 55-999-101707 para nossos irmãos aí do Brasil ligarem para nós.
1: Paz do Senhor, irmã Mari, paz do Senhor, audiência. Tá maravilhoso o programa. Tô aqui deitado ouvindo o programa. E continuo pedindo oração a meu favor, né, para Deus abençoar que eu recupero o mais rápido possível. E peço um louvor, peço um manazinho também, um louvor, se possível, pode ser quadruplo chiquinar, barco deriva.
0: Que Deus te abençoe, irmão José, nessa manhã. Espera no Senhor, anima-te e Ele fortalecerá o teu coração. Espera, pois, no Senhor. Salmos 27, 14. Amém, irmão José? Deus te abençoe nessa manhã, aí ligadinha conosco na programação. Olá, estou ouvindo através do aplicativo da Rádio Renascer, irmão Rogério Gomes, de Novo Hamburgo. Deus te abençoe, irmão Rogério. Deus abençoe nossos irmãos aí de Novo Hamburgo que estão ligadinhos conosco através do aplicativo da Rádio Renascer também.

0: Glória a Jesús. Aleluya.
1: Agradezco.
2: Ahí escuchábamos la alabanza pedido de nuestro hermano José en esta mañana. Dios abençoe, hermano José. Ya estuvimos complaciendo ahí con louvor a dupla Shekinah. 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
3: Olha, irmã, sim, né? Paz do Senhor, irmã. Tô na escuta aqui, na, já tô em Três Passos aqui no Enfrento INSS, tem uma escutando aqui. Então, uma benção a programação, irmã. Uma benção, deixa Deus usar, irmã, aí, né? E roda um hino pra nós aí, né? Temos aqui em Três Passos já, escutando aqui. Deus lhe bendiga, irmã, né? Deus lhe bendiga. Um abraço pra todo o povo aí da Rádio Renascer, né?
2: Que Deus abençoe, pastor Eliseu, Deus abençoe, então, aí a sua esposa, a sua família também nessa manhã, não foi possível, né, o irmão estar aí com a sua audiência, mas que Deus abençoe nossos irmãos que estão acompanhando, disse, paz del Senhor, estou em sintonia, pido uma alabanza, você viu por aí uma ovelha, Deus bendiga a minha madre, né, minha mãe não perde uma programação aí do pastor Eliseu, só que hoje estamos nós aqui, né. Pastor Eliseu esteve pedindo aí para nós estar conduzindo a programação, pero que Deus venga a bendecir a mi mamá esta manhã, mi mamá, mi papá, hermano José, hermana María, a mi hijo Leonel también que está ahí en la casa de mi madre. Gracias, mamá, por hacer posible también para que nosotros podamos estar aquí trabajando juntamente con ustedes. Tenemos aquí más participaciones en esta mañana.
4: Padre Dios, buenos días. Pido un himno, Fiel Jardinero, si me puede pasar. Y si usted me puede, hermana. Dios bendiga, hermana. Soy el hermano Moisés, el remisero.
2: Dios bendiga al hermano Moisés, el remisero, ¿no es cierto? Que siempre está ahí en sintonía de la radio, acompañando todas las mañanas. Que el Señor venga a bendecir al hermano Moisés, a su esposa, a su familia. Dice Dios, porque a mis ojos fuiste de gran estima, honrable, y yo te amé. Isaías 43, versículo 4, en esta mañana, ahí para su meditación, hermano Moisés. Enseguida vamos a estar preparando ahí la alabanza que el hermano nos pedía en esta mañana también. Que el Señor bendiga a nuestros hermanos. Tenemos aquí más participaciones. Ya voy a estar escuchando ahí el audio de los hermanos que están participando en esta mañana. Un saludo muy especial también a Víctor. Nos escucha desde Córdoba en esta mañana a través de la aplicación de FM Renacer. Dejamos esta alabanza entonces para tu meditación espiritual también en esta mañana.

0: Ahí estamos escuchando la alabanza juntamente a Joel y Jonas, la alabanza a Jorge Neiro, que llora ahí para nuestro hermano Moisés, a los hermanos que están trabajando. Aló, a paz del Señor. Aló.
1: Aló.
0: Aló, a paz del Señor, irmã, está no ar.
1: Paz del Señor, irmã.
0: Paz del Señor, irmã Maria. Paz del Señor.
1: Paz del Señor.
0: Pode falar, irmã. Pode falar, estamos ouvindo, está no ar. Deus abençoe a irmã Maria, tá? Dificultoso aí a ligação, né? Deus abençoe a irmã Maria, a sua família também, que sempre estão aí na audiência das programações da Rádio Renascera. Que Jesus te abençoe, irmã Maria. Temos aqui mais participações, diz a paz do Senhor. Estamos escutando o programa aí do pastor Eliseu, uma benção de Deus. Deus abençoe aí o irmão que está acompanhando. Vamos ver aqui, irmão Sino, Deus abençoe sua vida. Que Jesus te abençoe também nessa manhã. Obrigado pela audiência.

0: Está agendado aqui, né, por Seno Santo. Deus abençoe, então, a vida do irmão. Obrigado, irmão, pela audiência nessa manhã aí, acompanhando a programação.
1: Paz do Senhor, irmã Mariela. Estamos aí escutando aí a programação que o irmão está transmitindo, passeando os irmãos. E estamos voltando desde o Brasil, estivemos aí por Boa Vista do Buricá. Né? Estivemos em Maurício Cardoso também, que está em um trabalho de la obra do Senhor. Estamos regressando a casa, escuchando a renascer aí, preciosas alabanzas. Que Deus bendiga, irmã Mariela. Pido uma alabanza aí, pues ser pescador de alma, pues ser aí com os irmãos, com Daniel e Toniel. Para nós escuchar e pode ser um maná, irmã, aí se está a seu alcance. Sou o irmão Alberto Batista, acá de Palmichal.
0: Que Dios te bendiga, hermano Alberto. Dios bendiga a su familia. Dice, porque hay solamente un Dios y un solo mediador entre Dios y los hombres, Jesucristo hombre. Primera Timoteo 2:5 en esta mañana para usted, para su familia. Que el Señor venga a bendecir en esta mañana. Ya enseguida va a estar cantando los hermanos Piris la alabanza Pescadores de Almas en esta mañana.
2: Paz del Señor, hermana Mariela. Estoy haciendo mi trabajo y escuchando a la hermana. Está muy lindo la programación, los signos, hermana. Que Dios bendiga a la hermana. Leemos un maná para mí, hermana. Soy la hermana Salete de dos hermanas Grigoya. Bendición, hermana.
0: Que Dios te bendiga, hermana Salete, en esta mañana. Bendiciones del Señor para su vida también. Dice el maná, alma mía, en Dios solamente reposa porque de Él es mi esperanza. Salmo 62, versículo 5. En esta mañana, hermana Salete. Dios bendiga a los hermanos ahí de dos hermanas, Bernardo Irigoyen.
2: Oh, hermana María.
0: Que Dios venga a bendecir su vida en esta mañana de hoy. Me abrazo, hermana Iracema. Me abrazo ahí para hermano, para su familia. Nossa irmã Elma está acompanhando a programação. Irmã Elma, Deus te abençoe também nessa manhã.

Paz del Senhor, nós aqui de alegria estamos na escuta do programa que está uma bênção. Eu, Tatiana e minha mãe Sueli pedimos um hino. Filho de Mara Lima, dois maná, oração para a nossa família. Deus te abençoe, Tatiana. Obrigado por sempre estar aí acompanhando a rádio todas as manhãs, todas as programações. A irmã Tatiane, né? Sua mãe Sueli sempre ligadinha conosco. Deus venha abençoar a vida de vocês. Porque quando meu pai e minha mãe me desamparem, o Senhor me recolherá. Salmos 27, 10, aí, irmã Tatiane. Porque não desprezou nem abominou a aflição do aflito, nem escondeu dele seu rostro ante quando ele clamou, ele ouviu. Salmos 22, 24, nessa manhã também aí para

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1: Olha aí, está na audiência, minhas amadas irmãs, né? Irmã Rosângela, irmã Rosinha. Aí, tomando um bom chimarrão. Ouvindo a Rádio Renascer, a paz do Senhor, estamos na escuta em família. Família Machado, irmã Rosângela de Independência, Deus te abençoe, irmã Rosângela, Deus abençoe a sua família nessa manhã aí acompanhando a programação. Programa aí, horário, né, da programação do pastor Eliseu, Deus abençoe, pastor Eliseu.
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1: Deus abençoe nosso irmão Vilmar nessa manhã. A paz do Senhor, irmã, tudo bem? Peça uma nada. Deus te abençoe, irmão Vilmar. Que alegria receber aí a mensagem do nosso irmão nessa manhã. Que Deus venha abençoar o irmão, a sua família. Diz o Maná, irmão Vilmar, na verdade, eu vos digo que quem ouve a minha palavra e crê naquele que me enviou tem a vida eterna. João 5:24 nessa manhã, para nossos irmãos que estão aí acompanhando a Rádio Renascer nessa manhã.

Vamos aí ouvir o louvor nessa manhã para nossa irmã Tatiane, nossos irmãos aí de alegria que estão ligadinhos conosco. O louvor aí com Mara Lima está pedindo o louvor Filho nessa manhã. Oferecemos aí para meditação nossa irmã Raili, nossa irmã Raquel. Deus abençoe sua vida. A todas as irmãs que sempre acompanham a Rádio Renascer todas as manhãs, a irmã Elvira, a irmã Noeli. Meu abraço aí, irmã Nair, pastora Dilmar. Deus venha abençoar a vocês também nessa manhã.

0: Minha saudação, irmã Naldina, né? Irmã Naldina, Deus te abençoe nessa manhã. Irmã Irene, aí de Senador Salgado Filho também, que Deus abençoe sua vida. Nosso irmão Jorge, os irmãos aí de Ilha Chafariz. Que o Senhor venha bendecir nesta manhã. Olha aí, a nossa irmã Loreni também está na audiência nessa manhã. Deus te abençoe, irmã Loreni. Meu abraço, meu carinho para a irmã que está aí ligadinha conosco.
1: Paz do Senhor, minha amada irmã. Estou na escuta da programação, está uma benção. Gosto muito também do programa do irmão Eliseu. Mas está em boas mãos hoje também, né? Apresentado por você, que é uma benção também nas mãos de Deus, né? Que Deus continue abençoando. E manda um hino bem bonito para nós. Se puder, quero ouvir o hino cantado por você mesma, minha querida irmã Mariela. Estou aqui fazendo meus afazeres da casa e ouvindo a programação e o meu rádio a todo vapor. Não sei se você não está escutando aí do outro lado do rio. Um grande abraço, que Deus abençoe a todos que estão ouvindo a programação. Paz do Senhor.
0: Paz do Senhor, irmã Loreni, que Jesus te abençoe nessa manhã. Meu abraço aí para a irmã, para sua família. Obrigado pela audiência, irmã Loreni, nessa manhã.
2: Paz do Senhor, abençoada. Você é uma bênção. Manda um louvor abençoado aí de Laurina Dourada. Volta, filho. Ô, glória, tá? Um abraço.
0: Que Jesus te abençoe, irmã Luísa. Meu abraço nessa manhã. Obrigado pela audiência. Deus abençoe a irmã. Deus abençoe seu esposo, a sua família, né? Que está aí na audiência da programação. Logo mais vamos estar aí ouvindo esse louvor também, oferecendo às nossas irmãs que estão acompanhando. Tenemos aquí la hermana Rosa Alves. Dios te bendiga, hermana Rosa Alves. Bendiciones del Señor para usted, a los hermanos ahí de Progreso que nos acompañan. Paz de Dios, hermana Mariela. Pasamos un himno y un maná. Estamos escuchando con mi hermana Raquel y Mabel, su esposo y mis padres. Dice, Dios bendiga al hermano Adelar. Dios bendiga a Mabel, que está ahí en sintonía. Que el Señor venga a bendecir tu vida en esta mañana. A Raquel, a la hermana Dalila, hermano Elías, al esposo de la hermana Mabel también. Dios bendiga ahí el hermano Adelar en esta mañana que está acompañando la radio también.
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0: Vamos aquí con más participaciones en esta mañana y ya damos a continuación ahí con la alabanza que los hermanos nos están pidiendo.
4: A paz do Senhor, estou na audiência aqui de Jaraguá do Sul, Santa Catarina. Quero pedir um louvor. Folha Seca com Jair Pires, para rodar para nós aqui que estão na audiência e para todo mundo que está na audiência da Rádio Renascer aí. Tá uma benção o programa de vocês aí. É o irmão Daniel que está pedindo.
0: Que Deus abençoe, irmão Daniel. Deus te abençoe nessa manhã. Obrigado pela audiência.
4: O Rodemar, que volta e meia ali. O pessoal aí que volta e meia estão os programas na rádio ali. E principalmente para a Griselda, que volta e meia está estudando a Rádio Renascer também.
0: Que Jesus te abençoe, irmão Daniel.
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0: Ahí estamos escuchando a Jair Piris cantar esta hermosa alabanza en esta mañana.
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0: Y nosotros continuamos por aquí, estamos ya en el horario de la programación ahí del hermano Valdir Weber. Hermano Valdir también está ligado para nosotros, está bastante estorbado ahí de su salud. Estive acompanhando a programação do pastor Eliseu, né, irmão Valdir? Não posso dizer que não aí pro irmão Valdir agora. Mas que Deus te abençoe, irmão Valdir. Deus abençoe a irmã Lourdes nessa manhã. Nós vamos continuar aqui com os ouvintes, né, que estão ligando para nós, pedindo seus louvores. Mas já estamos aí, então, no horário da programação do nosso irmão Valdir Weber nessa manhã.
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0: Que el Señor te bendiga en esta mañana. Vamos aquí con primero louvor, então, aí da programación Luz para las Naciones. Deus abençoe a irmã Denise, que tem participado nessa manhã. Logo vamos estar escutando aí seu áudio, irmã Denise, aos demais irmãos, né, que estão enviando as suas mensagens. O telefone continua à disposição dos nossos irmãos, o 999-101707. Irmã Maria, desculpa, irmã Maria. A irmã tem tentado ligar para nós, não deu certo, mas nosso abraço nessa manhã para a irmã Maria Rodrigues.

0: paz do Senhor.
1: Mas o senhor irmão Evanir está no ar.
0: Estamos aí na programação do irmão Weber, que é nosso pedido nessa manhã, para trazer uns minutinhos, que eu estava na cidade, mas estamos aí para fazer o programa agora. Então, quero deixar um versículo da palavra de Deus, que diz aí no Apocalipse: o que vencer será vestido de vestes brancas, e de maneira nenhuma arriscarei o seu nome do livro da vida, e confessarei o seu nome diante do meu Pai e diante dos seus anjos. A palavra de Deus nesta manhã, que Deus nos alerta, nesses tempos finais que estamos vendo, o que está acontecendo nesse mundo. Estamos vendo que a volta do Senhor se aproxima cada dia mais. Então, queremos nesta manhã cumprimentar a todos com a paz do Senhor. E que Deus venha abençoar o nosso irmão programador, que é o irmão Weber, que Deus abençoe ele e a sua esposa, irmã Lourdes, e os irmãos que estão na sintonia nesta manhã, que possam enviar suas mensagens, que possam mandar seus áudios até a rádio,

E nós estaremos aqui ajudando o nosso amigo, irmão, que está ali, com dificuldades, mas nós estamos aí para ajudar ele também. Queremos, nesta manhã, agradecer a Deus. Eu vou trazer um pouco, eu fui levar uns irmãos para casa, que eles estavam ali cooperando com nós desde quarta-feira, num trabalho missionário, e fui levar eles para casa e trazer um pouquinho mais. Foi bênção de Deus no final de semana, foi uma semana abençoada, onde que Deus tem falado conosco, Deus tem feito grandes maravilhas. E quero dizer a cada ouvinte nesta manhã que Deus já está batendo em cada porta, está batendo, né? Que nós possamos ouvir a voz do Senhor e nós se colocar na presença do Senhor, porque os dias difíceis estão chegando, os ais que fala a Bíblia estão chegando, as dificuldades de muitas famílias que perderam suas famílias e perderam as propriedades. Então, amados irmãos, não há mais o que dizer que o Senhor não está falando com esse povo, estão ainda de coração endurecido, não abrem seus corações, estão agarrados nas coisas deste mundo, estão agarrados no dinheiro, estão agarrados na idolatria, na feitiçaria, na macumbaria, estão ali presos. E o Senhor Jesus alertando pela sua palavra, pelos acontecimentos que está vindo para buscar um povo escolhido de boas obras. Então, que nesta manhã, meu ouvinte, que Deus possa te abençoar grandemente, os irmãos da Argentina, que Deus abençoe os irmãos aqui de Itajubá, os irmãos de Porã do Oeste, os irmãos de Tunápolis, os irmãos de Santa Helena, os irmãos de Belmonte, São Miguel do Oeste, temos vários lugares, temos bastante amigos. Eu sei que estão com o horário ligado ali também no 18, ali também.

graças a Deus. Temos escutado esse belo louvor sem ter saída. Quantas pessoas que estão em situações difíceis na sua caminhada, têm tropeçado, têm cometido erros na vida e estão com dificuldades, mas assim mesmo o Senhor.

Alô? Tem caído, estamos voltando novamente. Eu quero que a irmã Maria, se tiver alguma chamada, algum áudio, pode passar. E também queremos pedir um louvor à caneta de ouro e vamos oferecer ali para o nosso condutor do programa, irmão Weber, sua esposa Manurde. E também tem uns irmãos aqui de Campinas, irmão que gosta de escutar, o Moaceu e a sua esposa, gosta de escutar esse louvor à caneta de ouro. Então vamos oferecer para todos os ouvintes nesta manhã e para aqueles que contribuem também com o programa do irmão, esse belo louvor, caneta de ouro, para oferecer a todos. E também, quem sabe, tem pessoas aí que estão paradas na caminhada, desviadas dos caminhos do Senhor. Façam propósito com Deus antes que seja tarde, antes que venham as tempestades, antes que venha o fim do tempo. Aproveite e volte para Jesus, aí ele te chama, ele te ama, ele quer te perdoar, quer te dar uma nova veste, ele quer te dar um calçado novo, quer te colocar um anel no teu dedo, quer fazer algo gostoso na tua vida, na tua família. Você está sofrendo dentro da tua família por algo que aconteceu de errado, mas quero te dizer que há misericórdia e o perdão do Senhor e que nesta manhã, aí possamos, aí nós, se colocar diante do Senhor e fazer o melhor para o Senhor Jesus. Olha, porque o Senhor vai fazer, vai pedir conta de nós, amados irmãos. E o dia da prestação de conta, não tem como dizer, não teve tempo de fazer algo para Deus, não teve tempo de orar, não teve tempo de evangelizar. Não temos como dizer, porque o Senhor vai dar tempo suficiente e nós devemos aproveitar esse tempo em nome de Jesus. Vem aqui.

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1: Princesa, tira um maná para a veinha aí, vai. Pode ser o...
0: Que Deus te abençoe, irmã Denise, nessa manhã aí ligadinha conosco. Diz, irmã Denise, as palavras do Senhor são palavras puras, como a prata refinada em forno de barro purifica 7 vezes. Salmos 12, e verso 6, nessa manhã para sua meditação, irmã Denise. A paz do Senhor Jesus manda o maná para nós. Estamos trabalhando no açougue, numa cidade chamada Bela Vista de Caroba, no estado do Paraná. Também roda um louvor com os canarinhos de Cristo. Me chamo Evair Carvalho. Deus te abençoe, irmão Evair Carvalho. Deus abençoe a sua família também nessa manhã, que estão aí no trabalho, ouvindo a Rádio Renascer. Diz, a minha alma espera somente em Deus, dele vem a minha salvação. Salmo 62, verso 1. Que Jesus abençoe, então, a família do nosso irmão Evair Carvalho. Teremos aqui, diz, olá, estou ouvindo através do aplicativo da Rádio Renascer, a irmã Carmelinda Guzmán. Deus te bendiga, hermana Carmelinda, a la familia Guzmán, entonces que están ahí en sintonía de la programación de nuestro hermano Valdir Weber en esta mañana.

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1: Paz do Senhor, irmã Mariela. Irmã Mariela, eu quero que tu fale para o irmão Ivanir orar para o meu guri, o Daniel Gomes.
2: Não tem nada.
1: Já venceu o tempo dele estar na clínica de Guixumala, irmã Mariela.
2: Ele tem ido casa.
1: E eles não sortem, eu preciso do guri, irmã Mariela. Já venceu o tempo de estar lá e eles não querem me dar o guri, irmã Mariela.
2: Para ele vir para casa.
1: Para ele vir para casa, irmã Mariela. Pede para o irmão Vanir orar por nós, irmã.
2: Para o Daniel Gomes.
1: Para o Daniel Gomes, irmã Mariela. Tu é bem queridinha, irmã.
2: Aqui é a irmã Erna Gomes.
1: Aqui é a irmã Erna Gomes. Eu sou tia daquele do...
2: Ricardo.
1: Do Ricardo,
2: do
1: irmã.
2: Santos.
1: Do Ricardo Santo, irmã Mariela.
0: Que Deus abençoe nossas irmãs que estão aí ligando, né? Irmã Erna, Deus te abençoe nessa manhã pedindo oração. Irmã Maria, que Jesus te abençoe.
1: Mariela. 3 anos e pouco que eu tô sem meu guri em casa, irmã Mariela. Tô só com a Maria em casa. Viu, irmã Mariela? Ainda que é uma prova que ele é diácono e porteiro e tá lá 3 anos e pouco, irmã Mariela. Eu quero que o pastor Ivani ore para ele, que ele não vai se arrepender dele orar para o Daniela.
0: Que Jesus te abençoe, irmã Erna. Deus abençoe a irmã Maria nessa manhã que estão aí pedindo oração. Com certeza, pastor Evanir vai estar orando aí em favor, né, do irmão Daniel Gomes também. Que Jesus abençoe a tua vida, irmã, nessa manhã. Continuamos aqui com as participações.
3: Bom dia, olha. Passou um tempo, então, que tanto problema.
0: Que Deus bendiga ao irmão Carlos da Silva nesta manhã em sintonia. 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

Graças a Deus, vemos aí essa necessidade que tem dentro do povo, né? Temos aqui também esse Daniel Gomes, né? Mas vamos orar, irmã Erla.

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Yo voy a pensar ahí, la hermana María está pidiendo contacto ahí de un buen vanier. Don Jorge Luis Machado, diz a paz de Deus, irmão, estou na escuta. Um grande abraço, Deus abençoe, irmão Jorge Luis. Está na audiência da programação nessa manhã.

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0: cumprimentemos, irmãos, nessa tarde, com a paz do nosso Senhor Jesus. Desde já quero agradecer essa oportunidade, mais uma tarde de segunda-feira, para trazer o Evangelho de Cristo pela Rádio Renascer 91.3. Estamos iniciando, então, mais um programa, Trabalho Missionário Arca da Aliança. Estamos aqui de Santa Rosa, cidade de Santa Rosa, Rio Grande do Sul. Quero avisar os queridos ouvintes que deu um probleminha aqui pela FM Renascer. Estava em manutenção, por isso que deu um atraso na nossa programação. Mas em nome de Jesus, deu para arrumar e foi uma bênção. Jesus Cristo sabe de todas as coisas, né, meus irmãos? Então, desde já, quero agradecer a todos, né? Já que estão na audiência, que me mandaram mensagem para ver o que tinha acontecido, mas já foi resolvido, né? Deu uma queda da internet, né? Para os irmãos que me pediram ali, que eu não respondi, né? Caiu fora devido, então, eles estavam na manutenção, resolvendo, né, meus irmãos? Para nós poder fazer essa programação, né? Então, queremos agradecer aos irmãos, né, que já estão na audiência, que estavam aguardando, né? Então, eu quero agradecer, então, meu pai e minha mãe, que na audiência, né, aqui da cidade de Santa Rosa, o Clésio e a Mari, né, são meus braço direito aqui dos trabalhos da Arca da Aliança, né? Então, quero agradecer também o evangelista Vivaldino, a irmã Jânia Fagundes, lá do Lajeado do Capim, Santa Rosa, né? O irmão Paulo, a irmã Hilda Tavares, lá da cidade de Tucunduva. A irmã Neuza Soares, aqui do bairro Auxiliadora, também, que está na escuta, né? O pastor Valmir, lá da Independência, né? Grande homem de Deus, né? Estão na escuta aí, né? Então, que Jesus Cristo venha abençoar. A minha avó também, que está na escuta, minha avó Alzira, meu avô Valdir, aqui da cidade de Santa Rosa, lá do bairro Cruzeiro, estão na escuta também. Meu sogro, minha sogra Andréia, meu sogro Sérgio, que estão na escuta. Meu irmão Matheus também está na escuta, né? Então, queremos agradecer a todos que estavam aguardando, né? Para nós iniciar essa programação, né? Devido a um erro ali que deu, né? Os irmãos já resolveram lá na Rádio Renascer, né? De Eu Soberbo, Argentina. Então, o irmão Paulo, ali da cidade de Tucunduva, também nos mandou uma mensagem, né? Nos pediu dois manás e nos pediu para nos tocar o Louvor Jesus Nazareno, Jair Pires. Daqui a pouco já vamos estar rodando. Então, já vamos, daqui a pouco, estar lendo o maná, irmão Paulo e irmã Hilda, lá da cidade de Tucunduva, né? Os irmãos que sentiram no coração, né, de colaborar com essa programação, nós somos aqui da cidade de Santa Rosa, Rio Grande do Sul, nós temos o número por área 55981240962. No número, então, por área 55981240962. A irmã Thalia estará passando um áudio de uma pequena pregação minha, então, para os irmãos. E depois, quando terminar o áudio, a irmã já pode deixar preparado o hino Jesus Nazareno do Jair Pires, então. Pode estar rodando para nós, faz um favor.
1: Senhor Jesus, meus irmãos, minhas irmãs, aqui vos fala o evangelista Natan. Quero deixar uma palavra para o teu coração, lá no livro de João 14,

versículo 6, que vai nos dizer assim: Jesus é o caminho, a verdade e a vida. Ninguém vem ao Pai senão por mim. Ou seja, ninguém chega até Deus senão por Jesus, né, meus irmãos? Então, ele aqui está dizendo que ele é o caminho, Jesus é o caminho, não há outro caminho além dele, não há outro caminho a seguir. Jesus é o caminho, aleluia, a verdade e a vida, ele é a única verdade, né, meus irmãos? Ele é a única solução, né? No dia da angústia, clamemos a Deus, Jesus, e ele nos ouviu, né? Então, ele quer nos dizer aqui no livro de João, 14, versículo 16, né? Que ele é o único caminho, meus irmãos, não há outro caminho. Podemos até traçar, tentar desviar para outro caminho, tentar fugir, mas não adianta. O caminho é Jesus Cristo, né? Ele é a nossa vida, né? Ele nos dá vida eterna. Ninguém chega até o Pai, até Deus, né? Se não for por Jesus. Então ele quer nos dizer que ele é o nosso caminho, ele é a nossa fortaleza, é o socorro bem presente na hora da angústia, né? Então vamos seguir esse caminho, meus irmãos. Vamos seguir esse caminho com fé, com retidão, com humildade, né? Que ele venha a crescer e nós diminuir cada vez mais, né? Porque a palavra de Deus, aleluia, ela é viva e eficaz, no livro de Hebreus vai nos dizer. Então não há outra palavra. Essa palavra ela cura, ela liberta e transforma, né? Ele é o pão da vida, né? A água que sacia nossa sede. Então, nem só de pão viverá o homem, sim da palavra de Deus, que quer nos dizer o alimento do Espírito, o verdadeiro alimento, né? Então, nesta manhã, eu quero dizer que o caminho é Jesus Cristo. Vamos traçar esse caminho, né? Bem-aventurado cujo homem que segue esse caminho, a palavra de Deus vai nos dizer. Né? Vamos seguir esse caminho, fazer a vontade de Deus, dar ouvido à voz do Espírito Santo, dar ouvido a Deus. Nós vamos ser bem-aventurados, nós vamos ter nosso galardão, nosso nome escrito no livro da vida. Vamos perseverar, vamos fazer as coisas certas aos olhos de Deus. Aleluia! Não vamos olhar para o homem porque o homem é falho, vamos olhar para Deus. Olhar para Ele, porque Ele não é falho, Ele nos abraça no momento de angústia. Aleluia, né? Lá no o salmista Davi vai nos dizer no Salmo 91, né, que ele dará ordem a seus anjos para nos guardar em todos os nossos caminhos. Ele vai nos guardar, ele manda, aleluia, seu exército nos proteger. Ele manda, aleluia. Ele manda os anjos nos protegerem. Olha, Deus dará ordem a seus anjos, a palavra de Deus vai nos dizer, para nos guardar de todos os nossos maus caminhos, de todas as angústias, de todas as aflições. Ele vai nos dar ânimo. Aleluia. Lá no Salmos 30, também o salmista vai nos dizer: muitos são as aflições do justo. Aleluia. Mas o Senhor o livra de todas. Então não há outro caminho, meus irmãos, a traçar. Não há outra escolha. Aleluia. Ou é o caminho estreito, o caminho da salvação, o caminho doloroso, o caminho da pedrada, o caminho, aleluia, da angústia, aleluia, de pranto. Porque aqui nós vamos passar necessidade, aqui nós vamos passar aflição. Aleluia. Aqui neste mundo, porque aqui o mundo jaz do maligno, a palavra de Deus vai nos dizer. E quem tem ouvido, ouve essa palavra nesta manhã. Porque quem conhecereis a verdade, e a verdade vos libertará. Aleluia, a palavra de Deus vai nos dizer. Eis que cedo venho, lá no livro do Apocalipse vai dizer: Eis que cedo venho, e o meu galardão está comigo, para dar ordem, para dar a cada um segundo as suas obras.
Aleluia! O caminho é Deus, o caminho é Jesus. Para nós chegar até Deus, nós temos que passar por Jesus. Aleluia! Vamos dar ouvido a esta palavra nesta manhã. Aleluia! Porque ele é a lâmpada para os nossos pés e luz para o nosso caminhar. Não há outro. Aleluia! Lá no livro de Mateus 5 vai nos dizer: bem-aventurado é o homem que chora, porque será consolado. Aleluia! Aleluia! O consolo vem de Deus. Aleluia, bem-aventurado, aleluia, os que choram, os que de lágrimas, aleluia, se derretem, aleluia, porque serão consolados pelo Espírito Santo de Deus, serão abraçados, serão, aleluia, aleluia, serão aconchegados pelo nosso Espírito Santo de Deus. Nesta manhã eu quero dizer para os irmãos que o caminho é este, o caminho doloroso, o caminho, aleluia, do choro, do pranto, o caminho, aleluia, que muitas vezes nós vamos decepcionar, aleluia, mas nós sabemos que nós temos um Deus grande, nós temos um Deus que peleja por nós, aleluia, porque ele vai nos falar lá em João 8: eu sou a luz do mundo, quem me segue não andará em trevas, mas terá, aleluia, a luz da vida, aleluia, aleluia. Para o homem, todas as coisas são impossíveis, mas para Deus, aleluia, todas as coisas são possíveis, aleluia. E esse caminho que nós devemos caminhar é o caminho de Jesus, continuar em frente, aleluia. Muitas vezes se decepcionamos no meio da caminhada, muitas vezes pensamos até em parar, aleluia, mas Jesus Cristo vem, aleluia, nos abraça, o Espírito Santo vem, nos abraça, Deus vem, nos abraça, porque ele é fiel para cumprir. Aqui nós estamos debaixo de choro, de pranto, de lágrimas, de tristeza, de aflições. Aleluia! Aleluia! Mas nesta manhã, Jesus Cristo quer nos falar para nós continuar em frente e não parar no meio da caminhada. Nesta manhã, Jesus Cristo está nos falando: abrirei, aleluia, novos caminhos para nós traçar os caminhos, aleluia. Vai ser doloroso, vai ser apedrejado, vai ser caluniado, vai ser apontado, mas é o caminho que vai nos levar até a salvação, é o caminho que vai nos levar até a vida eterna. A palavra de Deus diz: venha a mim todos aqueles que estão cansados e oprimidos, que eu vos aliviarei. Aleluia! E a fé vem pelo ouvir, aleluia, ouvir a palavra de Deus, lá no livro de Romanos vai nos dizer: glória a teu nome, glória a teu nome. Até aqui nos ajudou o Senhor, até aqui ele nos sustentou, nos amou, nos abraçou. Aleluia. Prefiro enfrentar mil inimigos aqui na terra, mas não enfrentar a ira do meu Deus. Aleluia. Aleluia. Muitas vezes pensamos em desistir, parar no meio da caminhada. Mas ele é fiel, ele é digno, aleluia, ele nos abraça, aleluia. Muitos são as nossas aflições, aleluia, aleluia, porque eu sou o pão da vida. Quem vem a mim nunca mais terá fome, quem crer em mim nunca mais terá sede. Ele é o alimento verdadeiro, ele, aleluia, é o alimento da nossa alma, do nosso espírito, aleluia. E quem vai beber dessa água nunca mais terá sede. Ele vai nos dizer: glória a teu nome, nesta manhã, aleluia. Jesus Cristo está derramando, aleluia, sua unção sobre nossas vidas, aleluia, sua autoridade sobre nós nesta manhã, porque, aleluia, ele nos prometeu, aleluia, a vida eterna. Ele prometeu o nosso nome escrito no livro da vida. Nós não estamos aqui por quantidade de pessoas, e nós estamos aqui, aleluia, pelo que ele nos prometeu, aleluia, para aqueles que perseveraram em Cristo Jesus até o fim. Nós não estamos aqui para agradar o homem, para agradar pessoas. Nós estamos aqui para agradar, aleluia, Jesus Cristo, pregar a verdade, pregar como ela tem que ser, aleluia. Porque a palavra, ela tem que curar, ela tem que ensinar e tem que exortar, aleluia.
Porque, aleluia, a palavra de Deus, aleluia, vai nos dizer lá em Oséias 4 que o povo está perecendo pela falta de conhecimento, o povo está perecendo pela verdade, aleluia, o povo não está dando ouvido para a verdade, aleluia, não vem agradar o homem, não vem agradar o homem, vem agradar a Deus, pregue a verdade, baixa a cabeça e faz o que Jesus te manda, não se acovarda, porque é você que vai pagar o preço depois, não se acovarda. Guarda, prega a verdade, não agrada o homem, aleluia. O homem vai te caluniar, o homem vai te apontar, aleluia. Vão te afastar, eles vão te afastar da congregação, eles vão te afastar, aleluia, de muitas coisas. Mas nós temos a certeza, aleluia, que o caminho é doloroso, aleluia. Temos a certeza que é debaixo de pranto, de choro, de lágrima, aleluia. O cristão, ele é apedrejado, porque a árvore que dá fruto, ela é apedrejada, a árvore que dá fruto, a árvore que tem fruto. Aleluia, ela vai ser apedrejada. Aleluia, a árvore que não dá fruta, a árvore que não tem fruta, ela não vai ser apedrejada. Ela se acomoda, aleluia, ali, cria aquela raiz e fica ali. Aleluia, mas nesta manhã, Jesus Cristo quer nos dizer, aleluia, que Ele vai estar conosco. Aleluia, só basta nós dar ouvido para Ele, pregar a verdade, pregar, aleluia, o verdadeiro Evangelho de Cristo, que o verdadeiro, a palavra de Deus, ela tem que curar, ela tem que libertar, ela tem que transformar. Aleluia, aleluia. Porque aquele que pede recebe, o que busca encontra, e o que bate na porta, a porta se abre. Aleluia, aleluia.

0: De Jesus é a vida, aleluia. Ninguém chega até Deus senão por Jesus, então vamos dar ouvido. Vale a pena nós pagar esse preço, vale a pena, porque aqui é doloroso. Aqui nós vamos ter decepção, aqui nós vamos pensar em até parar, mas Jesus manda te dizer: eu renovo tuas forças, filho, nesta manhã. Eu renovo tuas forças nesta manhã, filho. Aleluia, você vai ser bem-aventurado. Você vai ser bem-aventurado, só basta, aleluia, você dar ouvido à minha voz nesta manhã, que eu te usarei. Aleluia, diz o Senhor, que eu te usarei. Aleluia, para pregar a minha palavra. Aleluia, e muitas almas serão ganho para o reino de Deus. Aleluia, porque Ele é o Alfa, Ele é o Ômega, Ele é o princípio e o fim, não há outro Deus além dele. E Ele falou, e o que Ele prometeu vai se cumprir, pode passar os céus e a terra, mas as palavras de Deus não hão de passar. Aleluia, aleluia, eis que venho nas nuvens e todo olho verá e toda língua confessará. Aleluia! Então vale a pena, meus irmãos, dar ouvido à voz de Deus. Vale a pena servir a este Deus. Vale a pena. Aleluia! E as pedradas não vão nos fazer parar. As pedradas só vão nos fortalecer. As pedradas só vão, aleluia, nos acrescentar os nossos frutos. Aleluia! Porque aquele que está firmado na rocha, em Jesus Cristo, aquele que está dando ouvido à voz de Jesus Cristo, que não está dando ouvido à voz do homem, esse sim vai ser bem-aventurado, porque o homem é falho. Aleluia! Não dê ouvido ao homem, não dê ouvido ao homem nesta manhã, dê ouvido a Deus, dobra seu joelho e diz assim: Jesus, eu estou aqui, Pai, para ouvir a tua voz, Pai, nesta noite, nesta tarde, nesta manhã, nesta noite. Jesus vai falar em teu coração, Jesus vai te dar, aleluia, uma direção certa nesta manhã. Entregue o teu caminho ao Senhor, confie nele e ele tudo fará, aleluia. Esta manhã de domingo, aleluia, não foi por acaso que Jesus Cristo colocou em meu coração estas palavras, aleluia. Eu não sou teólogo, eu não tenho curso de teologia, eu não sou pregador, eu sou apenas vaso na mão do oleiro. Eu faço o que Jesus me manda, eu faço, aleluia, o que Jesus Cristo me manda nesta manhã, aleluia. Tudo nós podemos naquele que nos fortalece, que é Jesus Cristo. Aleluia, o Senhor Jesus, o Senhor Deus, aleluia, são os meus pastores e nada vai nos faltar. Aleluia, ele vai nos dizer lá em João 16, 33: eu venci o mundo, aleluia. Eu venci o mundo, eu disse essas coisas para que em mim vocês tenham paz, diz o Senhor. Neste mundo vocês terão aflição, contudo, tenha ânimo, eu venci o mundo. Aleluia, glória a teu nome. Lá no livro de Atos vai nos dizer, para nós encerrar: arrependei-vos, aleluia. E convertei-vos para que sejam apagados os vossos pecados. Aquele que crer e for batizado será salvo, mas aquele que não crer será condenado. A palavra de Deus vai nos dizer. Aleluia! E eu decreto em nome do Senhor Jesus toda a muralha, tudo aquilo que estava interferindo nas suas bênçãos, todas as correntes estão sendo despedaçadas nesta manhã. Aleluia! Aleluia! Toda a barreira, aleluia! Toda a muralha, aleluia, todas as correntes caiu por terra agora, no nome de Jesus Cristo. Tudo que foi lançado na sua vida, tudo que foi jogado, aleluia, toda obra de macumbaria, toda obra de feitiçaria, aleluia, toda oração contrária, aleluia, caiu por terra nesta manhã. Eu creio no nome do meu Jesus, eu creio, e eu creio, e eu creio, aleluia, Jesus, aleluia. Aleluia, porque aleluia, a minha graça te basta, porque o meu poder te aperfeiçoa na hora da fraqueza, no livro de Coríntios vai nos dizer. Glória a teu nome, Jesus, obrigado por mais esta oportunidade. Amém e amém.
1: A paz de Cristo, amados e queridos irmãos, missionária Franciele passando aqui, irmãos, para trazer essa palavra ao seu coração, Mateus capítulo 5, versículo 30. E se a tua mão direita o induza a pecar, corte-a e lance-a fora, pois é melhor perder uma parte do seu corpo do que todo ele ir para o inferno. Prestem atenção, irmãos, nesta palavra, uma palavra forte e dura que o nosso Senhor Jesus nos ensinou. Esta palavra quer dizer que Deus não acoberta o pecado, Deus não passa pano para as coisas erradas, para as coisas mundanas, Deus não passa pano, Deus não perdoa a maldade dentro da casa do Senhor. Deus, ele quer que nós sejamos limpos, retos. Deus não quer que nós sejamos iníquos, cheios de pecados, cheios de perversidade, homens assassinos, homens violentos, agressivos, homens maus, porque até no nosso pensamento nós estamos pecando. A palavra do Senhor diz que desde da genealogia, desde os primeiros homens e mulheres da terra, Adão e Eva, quando eles deixaram se contaminar, né? Quando eles deixaram de obedecer a Deus, aí eles já começaram, iniciaram no mundo, iniciaram o pecado. Então o homem sempre foi pecaminoso. A raiz do homem é pecar, é ser mau, né? A raiz do homem é desobedecer, né? E então, amados e queridos irmãos, essa palavra é forte. A palavra do Senhor diz: corta, lança fora, tira da tua vida o que não presta, tira da tua vida o que te faz pecar, tira da tua vida o que não convém, o que não provém do Senhor. A palavra do Senhor diz que todas as coisas são lícitas. Lícitas, tudo tu pode fazer, mas nem tudo te convém, nem tudo que tu fizer.
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1: Estando aqui, meu nome é Vânia Pim, para relatar para nós, para você, uma história. Onde está? Na Bíblia Sagrada, em Mateus capítulo 2, a história de três reis magos que seguiram uma estrela até um estábulo, aonde estava ali com a sua mãe numa manjedoura o menino Jesus. Então, os três reis magos se prostraram diante do Salvador, deixando para ele três presentes: ouro, incenso e mirra. O adoraram. E então, ali estava aquele que viria para salvar a humanidade, o nosso Jesus. Hoje deixo esse relato para você. Que Deus maravilhoso! Ele se fez carne, veio à terra como filho, e hoje ele é o nosso Deus Todo-Poderoso, o Pai, o Filho e o Espírito Santo. Em Apocalipse capítulo 1, no versículo 8, ele nos diz que ele é o Alfa, o Ômega, o princípio e o fim. Ele é todo, a Bíblia toda, de Gênesis a Apocalipse. Ele é Deus. Ele é aquele que hoje fala conosco e que com certeza tem uma grande promessa de morarmos com ele na nova terra, a nova Jerusalém. Ele é fiel. Entrega teus caminhos ao Senhor, confia nele, o mais ele fará. Ele foi como ovelha muda ao matadouro. Foi morto, foi crucificado, e hoje ele vive e reina para todo sempre. Que Deus te abençoe. Essa é a tua melhor escolha. Cristo. Amém.
0: Glória a Deus.
2: Ele me carrega em seus braços.
0: Cumprimento você com a doce e gloriosa paz de Jesus. É Vânia Pinho, que Deus abençoe a tua vida. Que a paz de Cristo esteja aí com todos vocês, né, meus amados? Nessa grande obra missionária do rádio. Estamos pela Renascer FM, toda segunda, das 3 às 5 da tarde, aí na tua companhia, hoje nesse dia maravilhoso, nesta segunda-feira. E eu estou aqui, né, para nós compartilharmos uma palavra, coisa boa. O telefone para você é 55999-370288. 55999-370288. Também estamos passando pela Web Rádio Mais Que Vencedores. Você que está pela Web Rádio Mais Que Vencedores, estamos aí também em cadeia com a rádio, uma bênção de Deus. É maravilha. Também pela Rádio Internacional Mais de Deus, Ministério Quaraí. É maravilha, né, amados? E nós estamos aí hoje felizes e alegres porque estamos aí com a tua companhia. Então, o telefone, WhatsApp, para você entrar em contato comigo, 55999-370288. É o telefone, WhatsApp, para você estar aí agora mandando aí o teu pedido de oração. Daqui a pouco vamos entrar aí com as orações, causas impossíveis. Primeira oração do Pai, segunda do Filho, terceira do Espírito Santo. Nós estamos orando para a primeira oração, causando a justiça, a segunda, cura, milagres, maravilha, e a terceira, de libertação. Estamos aí toda segunda orando, e é bênção de Deus, né? Mas todos os dias orando por tantos pedidos de oração, por nós mesmos, e tem sido uma bênção de Deus. Eu quero deixar uma palavra para vocês, que está lá no Salmo 1, para vocês meditarem, que nos fala no Salmo 1, sobre estar aí na roda dos escarnecedores, né? Na volta dos escarnecedores, nos fala a palavra. E, amados, estava meditando nesse salmo e Jesus falou ao meu coração. É um salmo bem conhecido, né? Para dizer, para não sentar na roda dos escarnecedores, na volta dos escarnecedores. E nós sabemos, amados, que hoje nós temos visto dias difíceis. E eu quero dizer para vocês que Jesus falava ao meu coração. Quanta coisa está acontecendo. Quanta coisa acontece nesse mundo, fora, em todos os lugares, na igreja, nos templos. São muitas necessidades que nós temos visto. E eu tenho visto, assim, pessoas... Olha, amados, nós precisamos...

Precisamos nos converter todos os dias, só isso que eu tenho para dizer, né? Nós temos que nos converter todo dia, nós temos que colocar a palavra de Jesus nos nossos corações, porque a palavra, amados, ela é séria. A palavra é para nós poder colocar em ação. Não é uma palavra qualquer a qual nós podemos deixar de lado, ou quem sabe pegar um livro para ler de vez em quando, ler. Não, é uma palavra para que nós possamos meditar, né? E nós sabemos, amados, que tudo está no controle de Jesus, mas nós, como igreja viva, porque nós somos a igreja, nós precisamos, amados, estar firmados na palavra. Porque senão, o que vai ser de nós se nós não estivermos na palavra? Não é verdade?

0: capítulo 1. Bem-aventurado o homem que não anda segundo o conselho dos ímpios, não se detém no caminho dos pecadores, nem se assenta na roda dos escarnecedores. Antes, o seu prazer está na lei do Senhor, e na sua lei medita de dia e de noite. Ele é como a árvore plantada junto a correntes de águas, que no devido tempo dá o seu fruto, e cuja folhagem não murcha, e tudo quanto ele faz será bem sucedido. Os ímpios não são assim, são, porém, como a palha que o vento dispersa. Por isso, os perversos não prevalecerão no juízo, nem os pecadores na congregação dos justos. Pois o Senhor conhece o caminho dos justos, mas o caminho dos ímpios perecerá.
1: Porque não vai ter tempo de nadar.
2: É, meus amados, olha aí a palavra, hein? Olha a palavra, amados. É, amados, que nós possamos olhar e ver que essa roda dos escarnecedores, de nós, muitos escarnecedores, amados. Quem é o escarnecedor? Jesus falava no meu coração. Muitos são aqueles, amados, que escarnecem, zomba. O ímpio não é aquele, amados, que não tem Cristo, que não serve a Jesus. É, o escarnecedor pode ser qualquer um, até mesmo aquele que conhece Jesus. E o ímpio pode ser qualquer um. É, o impiedoso, a pessoa que não tem piedade. É, quantos hoje a gente vê escândalos no meio evangélico de pessoas impiedosas? Já vi pessoas que até matam fora do evangelho, em qualquer lugar. Não tem marca, não tem placa, não tem CNPJ, mas o escarnecedor pode ser qualquer pessoa que escarnece. O ímpio é o impiedoso, aquela pessoa que não tem piedade, não é verdade? Mas ele fala para nós aqui, amados, nesse salmo, para nós ser árvore plantada junto ao ribeiro, que as raízes são profundas e as raízes alcançam aquela água para que nós possamos estar enraizado, não é numa placa, nem num pastor, nem numa missionária, mas enraizado em Cristo, para que nós possamos receber a água da vida todo dia em nossas vidas, amados. Jesus falava em meu coração que muitas vezes nós nos enganamos com muitas coisas, amados, mas nós não podemos ser religiosos, não é verdade? O que que diz a palavra para nós não atirar pérola aos porcos, amados? Por que aos porcos? Porque os porcos, olha o que os porcos vão fazer com a pérola. Tenta você que está aí, quem sabe, tem um chiqueiro, tem um porco, você atira uma pérola para ver o que ele vai fazer. Ele vai pisar em cima, né? Ele não vai dar bola para essa pérola, não é verdade, amados? Ele vai, olha como vive o porco, não é verdade? Pérola, a gente chega a chamar de porcos, que são essas pessoas, amados, que eu creio que são impiedosas, são escarnecedores, que zombam, que não dão bola, que tem sujeira no coração, como esse porco que Jesus não atira pérolas aos porcos. Amados, que coisa tremenda é a palavra de Jesus. Então, amados, é um momento de independente de placa, de igreja, de ministério, de cargo, porque carteirinha não vai levar ninguém para nada, de nós fazermos uma meditação entre nós, para nós podermos, amados, ser a diferença. Não importa o que estão fazendo. Quantas guerras estamos vendo hoje? Nós vemos guerra lá em tantos lugares, né, amados? Jesus disse lá que era isso, rumores de guerra. Mas nós vemos guerra nas casas. A gente está vendo guerra nas famílias. A gente vê guerra dentro de templos, entre irmãos. A palavra diz que seria irmão contra irmão, nação contra nação, reino contra reino, não é verdade? Quantas placas hoje estão guerreando? Quantos dizem assim, ah, aqui tem mais poder, aqui tem mais unção, aqui nessa igreja, que na verdade nem é igreja, é templo, é um salão onde se reúne a igreja para que possa cultuar, mas ele diz em João 4, que o Pai busca adorador em espírito e verdade, né? A gente se reúne, amados, num templo, numa placa, num salão, nós nos reunimos para edificar a nossa fé, para nos alegrar, para ouvir uma palavra, um testemunho, para abraçar um irmão, abrir, né, uma porta da graça sobre nós, sobre essa graça que está sobre nós, crescer na graça e no conhecimento, como disse o apóstolo Paulo, que nós possamos crescer, porque a graça do Senhor nos basta. Mas quanto erro estamos vendo hoje, quantas coisas, quantas defamações, quanto escarnecimento, quanta zombaria, quanta impiedade. E Jesus tem falado ao meu coração: prega, fala, porque é Ele que está aqui, é Ele que, né, que fala aos nossos corações através da sua palavra nesse salmo, sabe, amados? Então, amados, é uma palavra de reflexão para nós hoje. Se o fulano está fazendo algo errado, deixa ele fazer. É? A gente alerta, porque a palavra diz que tem que ser alertado, mas nós não podemos fazer nada, porque cada um vai dar conta naquele dia dos seus atos, das suas direções que tomar nessa terra. Então, amados, eu digo para você que está me ouvindo hoje nessa programação Mais Vencedores, a Evânia Pinho aqui falando, que Jesus tem me mostrado coisas absurdas, e a palavra diz que muitos desmaiariam de horror de ver os acontecimentos. Muitas pessoas, né? Muitas coisas, irmão contra irmão, é muita coisa, amados, né? É muita coisa que acontece nesse mundo, pessoas que matam, pessoas que perdem o juízo, perdem a cabeça, e no dia do juízo, como é que vai ser? Naquele dia, né? Muitas vezes a pessoa não está pensando no depois, só pensa no agora. Mas, amados, eu estou passando aqui para deixar esse salmo como uma reflexão, né? Porque o escarnecedor, amados, olha, Jesus não se agrada nem do impiedoso. Nós vemos lá em Apocalipse capítulo 3, no versículo 15, o que, que Jesus diz? Ele diz que não suporta o morno. É melhor então ser frio. Ser frio é o quê? Não conhecer o Evangelho. Ser morno, ele vai vomitar da boca. Ele quer quente, ele quer fervoroso. Sei que somos falhos. Nós somos, não é, pecadores redimidos. Mas todo dia, dia, é uma oportunidade que Ele nos dá de nos arrepender e pedir misericórdia todo dia. De dizer assim para Cristo: Senhor, misericórdia da minha vida, misericórdia de mim, misericórdia do meu pensamento. Muitas vezes misericórdia do que eu falo, do que eu comento, das coisas muitas vezes que eu comento, que eu falo de alguém, de alguma pessoa, porque somos falhos. Mas e aí, amados? Todo dia é dia de se converter, é? Como diz, somos convertidos o suficiente para que, quem sabe, nós vá morar na glória com o Senhor? Será? Será que tem pessoas me ouvindo agora que pararam na caminhada? Quem sabe querem se entregar a Cristo? Porque é uma batalha, né? É uma batalha, luta maior, amados, é comigo mesmo. Eu não vou vir aqui botar a culpa toda no diabo. Não sou advogada do diabo, como se diz. Não vou defendê-lo, porque eu servi ele 20 e poucos anos da minha vida. Mas assim, ele só vai crescer na minha vida se eu der espaço, se eu der brecha. Mas se eu não dou brecha, se eu não deixo, ele não tem como crescer e engordar na minha vida para comandar a minha vida, nem a tua. Porque hoje, amados, ele está caído, ele está derrotado, ele está preso, ele está destituído da glória de Deus. Mas muitas vezes, amados, no desespero, na agonia, muitas vezes damos goela para o inimigo, damos autoridade para ele. Por quê, amados? Porque se ele não tem mais autoridade, ele não tem mais nada. Mas se nós disser: não, eu quero fazer isso aqui que é errado, ele vai vir e vai engordar. Porque daí nós vamos fazer mais errado, mais errado, mais errado. E assim nós vamos indo, amados. Então hoje eu estou pregando aqui essa mensagem a qual Jesus colocou no meu coração para você que, quem sabe, está aí, não se entregou a Cristo, ainda está no vício, no álcool, nas drogas, está parado na fé. Quem sabe tem um pai que é crente, uma mãe, um pastor que está parado, né? Que parou na caminhada, né? Que parou, amados. Mas Jesus está aí dentro do teu coração. Eu não vou dizer essa palavra desviado, porque eu não gosto dessa palavra. Desviado está o inimigo, ele está desviado e não tem mais retorno. Mas quem sabe você que está aí ouvindo hoje, você tem retorno de voltar para Cristo, de se entregar para Jesus. Amém? Amém?

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0: 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Sabemos que temos compromisso, temos que saudar as rádios a qual estamos passando. Temos N coisas para fazer, né, amados? Conto com a tua contribuição. Dê a tua contribuição de amor. Se você é simpatizante, você gosta dessa programação e você não quer que essa programação pare, é, amados, vamos em frente. Eu sei que Jesus está no controle, mas ele com certeza vai enviar colaboradores. Você que tem uma causa na justiça, você quem sabe aí, né, amados, não é assim uma barganha com Jesus, mas é uma oferta de amor, como disse o apóstolo Paulo. Contribua conforme teu coração e a tua prosperidade. Eu tenho certeza que Jesus vai enviar pessoas para serem grandes colaboradores dessa grande obra missionária, porque nós queremos expandir esse trabalho, né? Já estamos passando aí por 4 rádios, amados, e a gente sabe que tem muito custo de internet, custo das rádios, né, qual estamos passando, mas até aqui tem nos ajudado o Senhor, e eu sei que você contribuindo, eu não estou sozinha nessa grande obra missionária, você está comigo aqui, porque eu sempre digo isso: juntos somos mais fortes e juntos mais que vencedores. Naquele dia, nós não vamos chegar de mãos vazias diante de Jesus, nós vamos estar, né, juntos, conectados nessa grande obra, em oração, é, em gratidão, e dizendo para ele: gratidão, Jesus, porque tu és fiel, né? Porque um dia estamos lá no lamaçal do pecado, um dia estamos lá no Montouro, é, um dia nós estamos lá servindo as trevas, mas hoje aqui para a grande e maravilhosa luz do Senhor Jesus. E eu sei que você que está ouvindo, que quem sabe aí quer tomar um passo de fé hoje, você que não tem, ore por nós, ore. Eu creio que agora nós vamos entrar aí na causa impossível e Jesus vai abrir muitas portas para você, portas, com certeza, portas sobre portas para você, você que está aí, você que está nos ouvindo. Que Deus abençoe a tua vida nessa graça infinita de Cristo, nesse favor imerecido. Eu já volto daqui a pouco, não saia daí. Primeira oração, causa na justiça. Oração do Pai. Segunda oração, cura, milagres e maravilha. Oração do Filho. Terceira oração, libertação do Espírito Santo. Você que precisa de uma libertação, vamos juntos orar. Eu já estou voltando daqui a pouquinho, não saia daí. Mande teu WhatsApp, peça a tua oração agora. 55999-370288. 55999-370288. Também para o grupo Mais Que Vencedores em Cristo. Vamos nos conectar aí, vamos juntos. Todo mundo, vamos lá. Jesus está operando desde o início dessa programação. Eu acredito, amados, sabe? Porque é um culto em nossa casa ouvir as programações de rádio. Então, quando nós estamos juntos, unidos, nós estamos nessa corrente de oração. E eu acredito que Jesus está operando através do rádio, dentro da tua casa. Você que está sentado agora nesse sofá, é você mesma aí, mulher, que está ouvindo essa programação sentada, já receba aí a tua cura, o teu milagre. Tem uma pessoa aí que está no sofá agora, está escutando a programação, e ela está pedindo para toda a sua família. Tem também alguém aí que está ouvindo no trabalho. Receba, receba. Você está no ônibus, no carro, no Uber, vai recebendo o teu grande milagre. Essa criança que nos ouve também, esse jovem, essa moça, esse homem que está aí ouvindo essa programação. É, meu Deus Todo-Poderoso. Vamos orar também pelos casais, pelos casamentos depois, né? Para que o inimigo também, muita dureza de coração das pessoas também, né? Separando muitas pessoas, casamentos, lares, famílias. O inimigo é furioso com as famílias, mas é como eu digo, amados, não podemos dar brecha. Não podemos dar brechas, né? A palavra diz para as mulheres: mulher, seja sábia, né? A mulher sábia edifica a sua casa e a tola derriba. E para o homem diz que para os maridos: amai-vos vossas mulheres, assim como Jesus amou a igreja. Então, amados, olha aí, amados, né? Vamos nessa fé, vamos firme, vamos orando e com certeza recebendo a grande vitória de Cristo Jesus, porque é para aquele que crê, é para aquele que com certeza toma posse da vitória, amém? Né?

0: Glória a Deus, aleluia.
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0: É, quero cumprimentar você com a doce e gloriosa paz de Cristo. Você que ligou o rádio agora, nesse momento, vamos entrar aí com as orações. Causas impossíveis. É, Vânia Pinho, programações mais vencedores, é bênção de Deus. Vamos entrar aí com as orações, você que está comigo aí, vamos orar. Estamos aí pela Renascer FM, também estamos aí pela web, rádio, mais que vencedores em Cristo. Olha aí, a web ao vivo aqui pelo WhatsApp, pela rádio, olha aí. Que maravilha, estamos aí em cadeia. Isso é maravilhoso, isso é glorioso. Já quero estar orando, que Deus abençoe. Também mando aí o meu contato, 55999-370288. É o contato para você estar ligando, participando das orações agora, em nome de Jesus.
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0: É isso aí, meus amados, é isso aí, é 55999-370288. Você que está pelo Facebook, pelas redes sociais, vamos para a primeira oração do Pai, causa na justiça. Segunda oração do Filho, cura, milagres e maravilha. Terceira oração, libertação do Espírito Santo, caso você tenha aí, precise de uma libertação nesse momento. Vamos entrar em oração agora e vamos dizer que as trevas estão caindo por terra. Aquilo que, quem sabe, você disse, ah, não dá mais, não dá certo. Não, tudo tem para dar certo. Estamos com Cristo. Porque aquilo que falamos é aquilo que criamos, né? Criamos o que falamos. Então nós temos que profetizar para nós mesmos, orar por nós mesmos, dizer para nós mesmos que somos mais que vencedores em Cristo. Você que está aí comigo agora, não desliga o seu rádio. Vamos entrar aí com as orações. Amém?

0: É, e Jesus quer consertar hoje, Ele conserta todo dia, Ele está consertando corações, que maravilha, que bênção de Deus. Eu estou com vocês aí, olha aí, estamos pela web, rádio Mais Que Vencedores.
1: Antes de tudo, de eu falar o meu comentário, eu quero que você compartilhe esse vídeo, deixe seu like.
0: Estamos aí, ó, ao vivo, aí, pela certo? Web, rádio Mais Que Vencedores, né? Que Deus venha abençoar a tua vida.
1: É isso que nós vamos falar. A palavra diz que em Hebreus, capítulo 11, a fé vem do ouvir e ouvir a palavra de Deus. E sabemos que somos justificados pela fé, Hebreus 2, 8, 9 e 10. É? Não por obras, para que ninguém venha se gloriar delas. Então, amados, quero dizer para você que precisamos de muita fé, todos os dias. Precisamos aprender, ler, meditar na palavra para acrescentar fé em nós. Porque sabemos que tudo hoje está tão difícil. Mas quando buscamos a fé que está lá dentro do nosso interior, trazer essa fé para fora, e com certeza, aquele milagre, aquilo que você está esperando hoje, acontece. Pode crer.
0: Olha aí que maravilha, amados. A mensagem que está indo agora, saindo lá na web Rádio Mais Vencedores. Então, estou compartilhando com você, você que quer aí participar da web Rádio Mais Vencedores, entre conosco aí. Vamos estar lá pelo aplicativo Rádios Net Alvorada. Você pode entrar lá como web Rádio Mais Que Vencedores, né? Vá no aplicativo da Rádio Web Mais Que Vencedores e nós vamos estar juntos fazendo essa grande obra missionária, amados. Então, hoje, nessa tarde, nesse dia maravilhoso, vamos estar fazendo a primeira oração agora. Oração causa na justiça. Vamos orar agora, em nome de Jesus.
2: 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Então, a nossa boca se encheu de riso e a nossa língua de júbilo. Então, entre as nações se dizia: grandes coisas o Senhor tem feito por eles. Com efeito, grandes coisas fez o Senhor por nós. Por isso estamos alegres. Restaura, Senhor, a nossa sorte, como as torrentes no Neguém.
0: Olha que maravilha, né, amados? Que maravilha essas programações. Muitas pessoas estão ligando, participando, e eu quero já começar a oração causa impossível. Desde que começou essa programação, amados, Deus já está operando no meio de nós. Jesus já está operando. Desde que começou, não? Das 3 às 5 da tarde, estamos juntos. Toda segunda-feira aqui pela Renascer FM. Então, eu quero já começar a orar. Soberano Deus, Eterno Pai, eu oro agora por essa pessoa que está me pedindo causa na justiça. Eita, glória, é agora. Receba, receba, receba aí. Essa causa agora vem estar saindo agora, em nome de Jesus, quebrando correntes, grilhões. Põe a mão aí nesses papéis, diga: eu recebo, recebo, recebo. Tem coisa boa chegando aí pra ti, pra você. Eita, glória, vai recebendo, vai recebendo.

Eita glória, eu sinto uma graça lá da Suricanda, Rabarai. Eu sei que tem correntes caindo, grilhões caindo agora. Essa pessoa que está me pedindo aí agora terreno, vender casa. É agora, comece a orar no mundo espiritual e declarar que está vendido o teu irmão. Que você está recebendo, vamos, vamos, em nome de Cristo. É, olha aí a web mais vencedores. Vamos aí na segunda oração. Segunda oração, cura milagres e maravilha. É, eu vou orando agora para aquelas pessoas que estão doentes nos hospitais, nos asilos. Você que está aí precisando de uma cura, um milagre agora, vai recebendo, vai recebendo.

realmente seu rádio agora. Eita, Glória, é a oração, agora caso é possível. Você que está aí precisando, desde a ponta do cabelo, a ponta dos pés, no baço, no intestino, nas córneas, nos ouvidos, na cabeça. É, você que quer que o cabelo cresça na coluna, nos ossos, no joelho, nas pernas, na pele. Vai recebendo agora um coração novo, um rim novo. Receba, receba, receba. Eu sinto a graça, eu sinto a presença. Aí, segunda oração, tome posse da vitória. Diga, eu recebo, eu recebo, eu recebo, eu recebo. É hoje, é agora, agora. Você que tem uma causa impossível, diga, estou recebendo pela fé, pela grande e infinita misericórdia.

0: glória.
1: Ele é o dono da glória, ele é o dono da glória. Vamos para a terceira oração, oração do Espírito Santo. É, receba, receba, agora receba, receba, receba. É você que fuma, você que tem um vício agora. É você que está aí no vício, você que está aí, quem sabe, com depressão. Não diga eu tenho depressão, diga eu sou livre, sou liberto. Vai recebendo agora toda a glória de Jesus. Vai recebendo. Eita, glória, diga eu quero largar esse cigarro, eu quero largar esse vício, essa depressão, esse espírito de suicida. Eu digo, sai agora, pelo poder do sangue de Jesus. Vai saindo, vai saindo, vai saindo, vai saindo agora, vai saindo.

Rabassuri, Candarabassuri, Andelinão, Andelinão. Vai recebendo aí, vai recebendo a graça, vai recebendo a vitória. É você que está aí que precisa agora de uma causa na justiça. Você que precisa aí, é quem sabe, de uma porta de emprego, uma cura. Eita glória, um dinheiro atrasado. Olha, você precisa de uma libertação da mente, dos olhos, do nariz, do baço, do intestino, câncer. Cai por terra agora. Começa a dizer, eu não tenho mais mal nenhum, eu sou curado para a honra e glória do Senhor. É você que está aí, você que está me ouvindo agora, vai recebendo. Você, quem sabe, está com dinheiro atrasado, quer vender uma casa, uma chácara, um sítio. Eita, glória a Deus, Jesus está dizendo aqui que vai entrar em ação. Ele está entrando em ação para o teu filho, mulher. Ele está entrando em ação para a tua família, mulher. Homem, você que está pedindo aí uma graça, ele está te dando agora. Você está recebendo agora. Receba, receba, receba. É você que ajuda, você que colabora com as contribuições aí das programações. Mais que vencedores, também pela web, rádio Mais que Vencedores, pela Renascer Argentina. É você que não tem, Jesus vai prover para você ter. Vamos lá, vamos dar glória, dá glória.

0: É, será que dá para nós parar de murmurar, mas começar da glória, da glória? A gente murmura no lugar de reclamar do dia frio, do dia quente, da chuva, do sol. Olha o que Jesus manda te dizer. Usa a tua boca para dar glória, da glória, da glória na luta, da glória na vitória, da glória.
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0: Fala, basuricando, ele não muda. E ele tá dizendo ao meu coração aqui, começa a dar glória. Começa a dar glória, Vânia Pinho. Começa a dar glória. Não reclama, não murmura. E ele diz pra ti, ele diz pra nós. Vamos dar glória, vamos dar glória. Vamos andar sobre as águas. Oh, glória.
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0: É, ele não muda, é 55999370288. É 55999370288. Mas ele está falando conosco agora nessas orações. Diga, eu recebo, eu recebi minha bênção. Você recebeu? Então levanta a tua mão aí, se você puder, e diga, eu recebo. Se não, diga na sua mente, eu já recebi. Eu estou mais que vencedor nessa tarde, em nome de Jesus.

Eita, Glória, olha o recado de Jesus essa tarde. Olha que impactante, meus amados, o recado de Jesus essa tarde. Eu sinto a graça e a presença, porque ele está falando aqui nos nossos corações, nessas programações. É 55999370288. É bênção, é vitória, é maravilha de Jesus, é Vânia Pinho. É programações mais que vencedores em Cristo. Vai recebendo aí a tua glória, a tua vitória, porque a glória é para Cristo, né? Mas receba a tua vitória. E nós vamos seguir de mais programações. Daqui a pouco eu estou voltando. Não saia daí. Receba a tua causa impossível hoje, para a glória de Jesus. Coisa linda esse Jesus, né, amados? Coisa linda esse Jesus, que ele fala conosco toda hora, todo momento. E ele falou comigo agora, ele disse, não reclama da glória, não reclama da glória. Tá passando por uma tempestade, da glória. Tá passando por uma luta, da glória. Tá dia frio, da glória. Tá chovendo, da glória. Tem sol escaldante, da glória. Eita, glória a Deus, é maravilhoso esse Jesus. Como ele fala aos nossos corações.

Vai, meu alô, meu carinho para todos vocês que estão na escuta da programação. Que Deus abençoe. Eita, Glória, muita gente ligadinha na programação, hein? Que Deus venha abençoar a vida de cada um nesse dia. Eita, Glória a Deus. É maravilhoso poder servir esse Jesus, que um dia eu estava nas trevas, nas garras de Satanás, mas ele me trouxe para a maravilhosa luz. Assim como, quem sabe, fez com alguém que está ouvindo agora. Quem sabe você que está aí me ouvindo quer se entregar a ele nesse dia. Você quer que ele escreva o teu nome no livro da vida? Você que está aí ouvindo, que quem sabe é simpatizante. Quem sabe que você está aí quietinho, não fala nada, não liga. É, você está aí com o teu radinho ligado baixinho para ninguém ouvir que você está ouvindo a rádio. Mas Jesus manda te dizer, ele te ouve, ele mesmo nesse cantinho que você está. É, quem sabe do teu quarto, na rua, você está pensando, ele está ouvindo o teu pensamento e ele ouve o teu coração e ele diz que hoje escreve o nome de pessoas no livro da vida. Ah, lá, Barturiano da Aramanais, e ele hoje te perdoa, porque hoje, aonde abundou o pecado, superabundou a graça de Deus. Receba aí.

É, meus amados, chega de marasmo, chega de olhar para trás, chega de andar que nem caranguejo andando para trás, chega, vamos para frente. Jesus falava no meu coração, para de ouvir notícias ruins, para de ver tragédias, olha para minha glória, olha para Ele, porque é para Ele que nós temos que olhar. É, muitos não querem mais olhar para Ele, muitos estão olhando para a esquerda, direita, para o mundo, para as mortes, para as coisas ruins que estão acontecendo, mas Ele diz, olha para mim, eu sou o alvo, eu sou o foco, eu sou o autor, o consumador da tua fé. Ele diz hoje, nessa tarde, levanta e anda, para você que está aí, que quem sabe estão dizendo para ti que não tem mais jeito, mas Ele está dizendo, vai, eu estou contigo e eu irei contigo, aleluia, até a eternidade. É o que Ele quer, Ele está forte, Ele está voltando, Ele está vindo buscar a sua noiva. Você quer ficar aí, meu amado, minha amada? Vamos em frente, vamos com Cristo, porque Ele é fiel.

É, você que está aí pelo Facebook, redes sociais, vamos lá no meu canal do YouTube, 55999370288. É Vânia Pinho Oficial, vai lá, deixa seu like, seu comentário. Vamos juntos mais fortes, juntos mais vencedores. Vamos lá, povo amado, querido, vamos lá, você simpatizante, você ouvinte, comece a dar glória e diga: eu quero esse Cristo, ele quer escrever teu nome no livro da vida. Diga: eu quero, eu sou de Cristo, eu sou mais que vencedor.

Oh, glória, aleluia, louvado seja o nome do Senhor Jesus, para a paz e a graça de Cristo. Que maravilha de Jesus, né, amados? Que maravilha poder estar aí nesta programação. Hoje, nesta segunda-feira, das 3 às 5 da tarde, pela Renascer FM 91.3. E nós estamos aí felizes e alegres, né, amados? Com essa programação, você aí na participação, 55999-370288. 55999-370288. Estamos aqui passando, eu quero já agradecer a tua audiência, quero agradecer você que colabora, você que ora por essa programação, você que tem orado aí por Vânia Pinho, né, e família, você que tem estado conosco. Isso é maravilhoso, amados, isso é muito maravilhoso. E eu quero falar hoje bastante coisa, né, já aí passando pela programação. Você com seu rádio, Renascer FM 91.3, estamos também passando aí pela web Mais Vencedores, né? Que coisa boa, né, amados? Pode ir lá no aplicativo Radiosnet aí, web Mais Vencedores aqui de Alvorada. Tem sido uma bênção de Deus as programações. Também estamos passando aí por outra web, também pela web El Soberbio, aí da Argentina, né? Web Rádio El Soberbio. Também estamos passando pela Rádio Juízo Final aí do Paraguai, né? Também web rádio, estamos passando por várias, também pela Rádio Internacional Mais de Deus, qual é o nosso ministério aí de Quaraí, né? Rádio Internacional Mais de Deus, também pelo YouTube, Rádio TV, e assim nós vamos expandindo Jesus e a palavra, amados, porque nós temos que semear o reino, a palavra, porque hoje temos visto aí dias difíceis, então estamos fazendo aquela missão que Jesus tem mandado fazer, né? Seguir em frente, enquanto a gente tem vida nessa terra, enquanto o tempo é tão precioso, os dias estão passando de segunda a domingo, de meses a meses, então nós temos visto aí de janeiro a dezembro correndo, né, amados? Correndo. Daqui a pouco é fim do ano, do fim do ano já é início do ano já é fim do ano, e assim os dias estão sendo abreviados. Estamos vendo aí muita coisa acontecendo. Nós estamos vendo, ouvindo notícias, noticiários, rumores, e muitos estão aí, como diz a palavra, com comissões nos ouvidos, porque, na verdade, não querem dar crédito à palavra de Jesus Cristo, aquilo que Jesus tem vindo pregar e falar do seu amor, do seu evangelho, do amor que tudo crê, tudo suporta. E hoje temos visto, amados, o que está acontecendo nesse planeta. Temos visto aí o desamor, na verdade, né? O amor de muitos se esfriando. Temos visto tantas coisas, amados, que se nós for comentar aqui, eu vou ficar talvez o dia inteiro comentando, mas temos visto mortes, assassinatos, pessoas matando por nada, como se mata uma barata, né, amados? Então nós temos visto aí tanta coisa acontecendo. Mas eu estou passando aqui para dizer que Jesus, ele está de braços abertos, através do seu ato de cruz, né, que ele passou por nós para dizer para nós hoje que nós podemos estar nesta fé. Você que está aí me ouvindo, quem sabe que você está aí num pecado agravante, né? Como diz lá em Efésios capítulo 2, né, ele nos vivificou através, né, amados, do seu sangue vertido na cruz, né, porque nós estávamos aí mortos, olha só, mortos nos nossos delitos e pecados. Mas ele nos vivificou, ele nos ressuscitamos com Cristo Jesus, né? Através do ato de cruz, ele nos ressuscita a partir do momento, como ele diz, né, no livro de João, e Deus nos entrega a Cristo, né? E também diz lá em Efésios 1, versículo 4, que mesmo antes da fundação do mundo, ele já tinha os escolhido dele. E você que está aí me ouvindo hoje, nesse dia, quem sabe por alguma rádio aí, por outra emissora, outra rádio, você que está me ouvindo pela Renascer, você que está aí hoje escutando essa palavra, o que que vai fazer você sem Jesus? João capítulo 15, Jesus diz no versículo 5, na parte B do versículo, sem mim nada, nada podeis fazer, né? Jesus não diz assim, olha, sem mim vai ficar ruim, né? Sem mim vai ser difícil. Jesus não diz isso. Jesus diz assim, ó, sem mim, vírgula, nada, nada, nada, nada, nada podeis fazer. Porque às vezes, amados, a gente está ouvindo uma pregação e muitas vezes as pessoas
ouvem, mas não entendem, né? Ouvem por ouvir, assim, aquela coisa que ouve, passa reto no ouvido, mas não entra pro coração, né? Passa reto. Depois você pergunta: o que que você ouviu? Qual foi a palavra que foi pregada? O que que disseram? O que que foi pregado? Ah, não sei, não me lembro mais, não sei. Eu estava ali lavando a louça, eu estava limpando o fogão, eu estava trocando a roda do carro, eu estava na oficina, eu estava na rua. Eu não entendi, eu não prestei atenção, né? Estava como Marta, quem sabe, atribulada, pensando em mil coisas para fazer e não estava nem ouvindo, nem prestando atenção no que Jesus falava para Maria, que estava aos pés de Jesus com a melhor parte, como ele disse, enquanto ele dizia para Marta: Marta, Marta, por que que tu atribula? Por que que tu tá tão preocupada? Por que tu corre de um lado para outro? Eu estou aqui. Então ele está dizendo isso para você, para mim hoje. Ele está dizendo assim: eu estou aqui e sem mim nada, nada, nada. Preste atenção, nada, né? NADA. Preste atenção, NADA. Ah, olha o que que ele está dizendo. Você foi na escola? Você sabe o que quer dizer NADA? Nada, nada, nada, nada, nada. Nada, presta atenção, nada podeis fazer. Sem mim, nada podeis fazer. Amém? E muitas pessoas agora estão vendo essa programação, quem sabe você está aí, sei lá, quem sabe parado, quem sabe. Você ouviu falar de Jesus, mas não colocou em prática ainda a sua palavra. Quem sabe você está num sistema religioso, um fanatismo, quem sabe numa placa alicerçado numas paredes de tijolos, quem sabe num templo, mas eu quero te dizer que Jesus diz isso aqui, que sem mim nada podeis fazer. Não é sem o pastor, nem sem a igreja, nem sem o templo, nem sem as paredes. Não, ele diz sem mim, mim, mim. Mim, sem mim, mim, mim, nada podeis fazer. Três pontinhos, reticências, não é verdade? Então, amados, 55999370288, 55999370288 é o telefone da tua participação. É Vânia Pinho, você que está ouvindo aí agora, nesse momento, quero te dizer para ti que Jesus está dando um alerta nesta programação. Ele está dando um grande alerta, porque eu nem sabia o que ia falar, mas ele está falando ao meu ouvido e dizendo para dizer isso: sem mim nada podeis fazer. Então é o momento, amados, de colocar a vida em Cristo, né? Nada de bom você vai poder fazer. Sem Jesus você vai fazer só coisas más. É? Sem Jesus está muita gente aí, ó, errando a caminhada, muita gente se perdendo, perdendo essa alma. Né? Sem Jesus tem muita gente se matando, matando. Sem Jesus tem muita gente cheio de problemas na casa, na família, destruição. Amados, olha só, escute o que eu vou te dizer. Vamos fazer um parênteses aqui. Com Jesus, nós não passamos adversidades, lutas. Ele até diz para nós: tem bom ânimo. No mundo tereis aflições, mas tem bom ânimo, porque ao vencedor dar-te-ei a coroa da vida. Ele não diz isso para nós. Agora imagina sem Jesus, como é que não fica a coisa? Um dia eu vivi sem Jesus lá atrás. Eu vivi sem Jesus dentro de uma terreira, na noite, na vida errante, pensando em tirar minha vida, depressiva, pensando em me matar, pensando em sumir, pensando tanta coisa ruim. Eu só fazia coisas ruins, né? Eu conto do meu testemunho aí o que eu fazia. Eu era assim, ó, só por Deus, amados. Só por Deus, né? Eu enganava pessoas, tomava dinheiro dos outros. Não fui para a cadeia por um triz, acho, porque eu creio que Jesus deu um basta ali no momento, não quis, né? Porque ele tinha, quem sabe, uma obra aí para nós fazermos aí através da rádio e falar da sua palavra, assim como ele fez com Paulo, né? Paulo, que era Saulo, e ele veio para ter uma grande obra, assim como comigo, com você, pela grande e infinita misericórdia, porque nós não éramos merecedores e hoje vivemos em graça. Não é verdade? Temos que viver em graça, um favor imerecido. Não merecíamos nada, né, amados? Mas ele, pela sua grande e infinita misericórdia, derramou o seu sangue na cruz para que hoje eu e você tivesse ouvindo essa programação e eu falando aqui, e nós juntos, juntos nessa grande obra, porque nós estamos em obra ainda,
Nós estamos em obra até o final aqui, até a hora da partida. Nós estamos em obras. Nós devia colocar uma placa no peito com um cordão e dizer: estou em obras. Por quê? Porque eu tenho várias etapas da minha vida que eu estou aprendendo, que eu preciso, você precisa aprender, você precisa passar. É como um professor, né? Está ali nos ensinando e nós somos os alunos e nós estamos aprendendo e sempre vamos estar aprendendo enquanto passarmos por essa terra. Sempre. Tem até um ditado que muitos dizem assim: ah, eu morro e não vejo tudo. Pois é, porque estamos sempre aprendendo, né? Nunca vamos saber tudo aqui nessa terra. Estamos aprendendo. E com Jesus, com certeza nós vamos aprender. Com Cristo, nós vamos ter amor no coração. Com Cristo, nós vamos ser diferente. Com Cristo, nós vamos repensar quando errar. Com Cristo, nós vamos pedir perdão. Com Cristo, nós vamos prosperar, tanto espiritualmente quanto materialmente. Com Cristo, nós vamos refletir. Com Cristo, nós vamos pedir sabedoria. Com Cristo, nós vamos pedir perdão. Com Cristo, nós vamos, assim, ó, declarar que Ele é fiel, dizer para Ele gratidão, porque é por amor que você vem para Cristo, não é por medo do diabo, nem por medo de nada. Mas você vem para Cristo por amor. É porque o diabo está derrotado, caído, destituído. Eu servi ele 25 anos da minha vida, né? Mas hoje ele não tem mais poder na minha vida. Ele pode ter força, Satanás, mas assim, ó, Satanás é o acusador, né? Então, amados, ele pode ter força, mas se eu der força para ele e disser: ah, ele está fazendo coisa, estão fazendo macumba para mim, ai meu Deus, escreveram meu nome não sei aonde, ah, eu estou com isso, eu estou com aquilo, eu vou dar força para ele, ele vai ficar forte na minha vida e vai me derrotar. Mas eu sou de Cristo, amados. Nós somos de Cristo, lavados e remidos no sangue do Cordeiro, né? Então, amados, você que está aí me ouvindo agora, preste atenção. Siga Cristo. Ele quer escrever o teu nome no livro da vida hoje. Você que está aí me ouvindo, quem sabe assim, ó, você está triste, angustiado hoje, depressivo, pensando em tirar a tua vida no álcool, nas drogas, já está repreendido pelo poder do sangue de Cristo. Você já vai dizer comigo agora assim, ó, bota a mão na tua cabeça ou no teu

Estou aqui aguardando a tua ligação, 55999-370288, 55999-370288, daqui a pouco eu vou entrar aí, vamos estar orando, vamos orar pelas enfermidades, vamos orar para a causa na justiça, vamos orar por tudo, vamos fazer oração final, vamos orar para os contribuintes, estamos orando direto para aqueles que com certeza estão aqui, estão pedindo oração, para aqueles que também não conseguem mandar um WhatsApp, mas vamos orar por todas as programações, pelo planeta Terra, pelos governantes. Vamos estar orando, meus amados, e entregando tudo nas mãos do Senhor. Quem sabe aí você tem um familiar no vício, nas drogas, entregue para Jesus, entregue para Ele, diga: Senhor, é contigo, é contigo. Amém? Está nas tuas mãos, Senhor, que seja feita a tua boa, perfeita, agradável vontade. Quem sabe você está dizendo aí que está com depressão. Não, não, você não está, não assuma isso, não assuma essa doença, você não tem. Amém? Vamos profetizar, porque a palavra diz: ora falamos, ora profetizamos. E nós temos visto dias maus, temos visto coisas horríveis, temos visto absurdos pela internet, pregações diferenciadas, a Bíblia sendo invertida, as coisas sendo modificadas, muitas coisas assim, ó. Meu Deus, só misericórdia. Mas ele diz assim, ó: eu não mudo. Glória. Ele diz, Jesus, assim: eu não mudo. Amém? Pode até o povo se modernizar aí, né? Tá todo mundo se modernizando, dizendo que a palavra tá antiga, tá retrógrada, tá isso, tá aquilo. Mas assim, ó, a palavra final vem dele, vem do Mestre. Ele diz: eu não mudo. Amém? E ele diz que você tem que estar alicerçado nele, nele, em Cristo, não num homem, nem uma mulher, mas em Cristo. E lá em Efésios capítulo 6, para você que tá me ouvindo, o primeiro mandamento com promessa: honra teu pai e tua mãe, e teus dias serão prolongados na terra. Amém? Para você, jovem, criança que está ouvindo, você é que está aí ouvindo, você de qualquer idade, honra teu pai e tua mãe, teus dias, para os teus dias serem prolongados na terra. Primeiro mandamento com promessa. Amém, amados? E amém, e amém, e amém. Graças a Deus, diga, graças a Deus, diga glória a Deus, diga assim seja, diga assim é que será, sempre, em nome de Cristo. Amém.

Amados, passamos muitas barreiras, muitas dificuldades, muitas coisas, né? Passei muito trabalho, passei muita fome na minha vida, né? Com crianças pequenas, muitas vezes sem ninguém para me esticar a mão para um pão. Mas lá estava eu, servindo a Satanás. Mas hoje, para a maravilhosa luz, que é Cristo, eu glorifico o nome dele, sabe? Porque ele se apresentou para mim um dia, né? E eu fico maravilhada, porque eu não era merecedora, jamais, não era, né? Eu blasfemava contra ele, eu falava mal de Jesus, tantas coisas que eu fazia, mas a sua maravilha, luz, veio sobre mim, né? Então, lá em João capítulo 8, ele fala até para aquela mulher, né? Jesus ali, sentado, escrevendo na terra, e disse: aquele que não tem pecado, atire a primeira pedra. Cadê teus acusadores, mulher? Hã? Cadê teus acusadores? Todo mundo saiu, todo mundo foi embora. Ficou Jesus e ela. E Jesus para ela: cadê teus acusadores? Mulher, vá e não peques mais. Amém? Olha aí que maravilha, amados. Isso é lindo demais. Isso é maravilhoso. (55) 999-370288. 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

seja um colaborador e assim você vai estar sendo um adorador, né, em espírito e verdade, como disse Jesus, nessa grande obra missionária. Eu não estou sozinha, estou com você, com Jesus, e nós juntos somos mais fortes e juntos mais que vencedores. É, vamos juntos fazer essa obra missionária, amém? Porque a união faz a força e com certeza Jesus está vendo o teu esforço, você que não tem, quem sabe vai ter, você que está aí precisando de algo, com certeza, vamos orar, vamos colocar em oração e crendo na vitória, porque nós já temos vitória. Em Cristo Jesus, somos mais que vencedores. Amém? E é isso, meus amados. Eu volto daqui a pouco aí, já estou chegando, daqui a pouquinho mais. Vamos ouvir uma canção bonita aí com a nossa querida irmã da técnica que está aí nos colaborando, né? Que coisa boa. Vamos ouvir uma canção e daqui a pouco estarei de volta. Em nome de Cristo, amém e amém e amém. 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E a chave Pix é esse telefone, 55999-370288. Em nome de Jesus, vamos em frente para a glória do nosso Senhor e Salvador Jesus Cristo, com a doce e gloriosa paz do Mestre Jesus.

Salmo 91. O que habita no esconderijo do Altíssimo e descansa à sombra do Onipotente, diz ao Senhor: meu refúgio e meu baluarte, Deus meu em quem confio. Pois Ele te livrará do laço do passarinheiro e da peste perniciosa. Cobrir-te-á com as suas penas, e sob suas asas estarás seguro. A sua verdade é pavês e escudo. Não te assustarás do terror noturno, nem da seta que voa de dia, nem da peste que se propaga nas trevas, nem da mortandade que assola ao meio-dia. Caiam 1.000 ao teu lado e 10.000 à tua direita, tu não serás atingido. Somente com os teus olhos contemplarás e verás o castigo dos ímpios. Pois disseste: o Senhor é o meu refúgio. Fizeste do Altíssimo a tua morada. Nenhum mal te sucederá. Praga nenhuma chegará à tua tenda, porque aos seus anjos dará ordens a teu respeito para que te guardem em todos os teus caminhos. Eles te sustentarão nas suas mãos para não tropeçares nalguma pedra. Pisarás o leão e a áspide. Calcarás aos pés o leãozinho e a serpente. Porque a mim se apegou com amor, eu o livrarei. Poluei a salva-me. Ele me invocará e eu lhe responderei. Na sua angústia eu estarei com ele. Livrá-lo-ei e o glorificarei. Saciá-lo-ei com longevidade e lhe mostrarei a minha salvação.

0: nos cumprimentar com a paz do Senhor. Aqui quem está falando é seu amigo e irmão em Cristo, Fernando Batista. Nós da gravadora Batista Produções temos o imenso prazer de estar entrevistando a nossa querida irmã Vânia Pinho. A irmã Vânia Pinho que teve a sua vida transformada no ano de 2004, mas por 25 anos viveu escravizada por Satanás. E ela vai relatar aqui algumas experiências que ela viveu na sua vida e vai mostrar para você, meu caro e querido ouvinte, que muitas pessoas até nos dias de hoje sofrem escravizadas por Satanás. A Bíblia diz: Satanás veio para matar, roubar e destruir, mas eu vim para trazer vida, vida com abundância. Que essa graça, que essa luz possa dia de hoje alcançar a tua vida, meu querido.
1: É, meus amados, é maravilha de Deus, né? É isso aí, Vânia Pinho. Quero falar aqui que um dia eu estava lá nas trevas, nas garras de Satanás, mas ele me trouxe para a maravilhosa luz, através dessa graça, né, amados? Através da graça, favor e merecido, porque nós não merecíamos nada, mas a sua grande e infinita misericórdia, ela nos alcançou. Então, isso é muito maravilhoso, não é, amados? É maravilhoso essa graça, qual Jesus Cristo um dia naquela cruz se entregou por nós. E nós hoje, né, fomos vivificados, né, amados? Porque estávamos mortos nos nossos delitos e pecados, como diz em Efésios capítulo 2. Mas através do ato de cruz, ele nos vivificou e nós ressuscitamos com ele. Que maravilha, porque ele que nos escolheu, ele que nos chamou. E hoje eu estou aqui para dizer para você que um dia eu estava lá nas trevas, um dia eu estava lá dentro de um lugar sem luz, né? A minha vida era totalmente destruída, eu estava lá rodeada de velas, eu estava lá, meus amados, nas encruzilhadas, eu estava na noite, eu estava numa vida totalmente derrotada, toda enferma, doente, com filho nas drogas, minha família estava toda errada, eu não tinha saída, mas eu estava ali, 20 e poucos anos da minha vida, não acreditava nem em Deus, nem que Deus existia, porque eu já havia sofrendo muito, muito, eu sofria demais, amados, eu era uma pessoa que eu queria assim, ó, sumir do mundo, sabe como é que é? Sumir sem destino, mas amados, eu estava ali sofrendo naquele lugar de horror, naquela vida angustiada, com crianças para cuidar, depois, sozinha, aflita. Eu achava que era uma bruxa, porque eu tinha mais de 50 bruxas na minha casa e eu colocava lá dentro daquele lugar onde eu frequentava. Elas viravam vassoura pedindo pedidos. Eu estava ali prostrada na frente de uma imagem de Satanás todo dia pela manhã, colocando um copo de uísque, um charuto, fazendo pedidos para ele, para que ele pudesse me ajudar, achando que ele poderia me ajudar, achando que aquelas entidades poderiam fazer algo por mim, amados. Mas ali eu estava, triste, doente, derrotada. Né, amados? E assim, não sabia ainda qual era o caminho, como está lá em João 14, né, no versículo 6, que Jesus disse: eu sou o caminho, a verdade e a vida, e ninguém vem ao Pai a não ser por mim. Mas eu estava ali prostrada, eu estava ali enganada, eu estava ali, amados, estava só pela misericórdia do Senhor, aquelas bruxas, né, amados, e eu numa vida derrotada totalmente, até que um dia, amados, aquele homem incorporado disse para mim: olha, arruma tudo hoje, arruma tudo, porque hoje eu vou te contar toda a verdade, eu vou contar para ti que eu não posso mais vir para ti. Olha só o que o inimigo estava me falando, que ele não poderia vir mais para mim porque ele não tinha permissão, e eu disse: mas como assim, tu pensa que tu é Deus para dizer para mim que não pode vir para mim? E ele tirou o chapéu, colocou no peito e disse: diante desse nome eu tenho que me dobrar, porque esse nome é do homem lá de cima. E eu disse: então, mas o que que tu tá pensando? Tu não manda na minha vida, amados. Quando Deus quer, quando Deus manda, até o diabo tem que obedecer. E ele disse para mim: ah, não posso mais vir para ti, é um tempo determinado, não sei quanto tempo na terra, mas eu não posso mais. E aquele homem desincorporou, fez 5 sacos de lixo, colocou fora, disse que serviu Deus da vida dele, porque ele estava parado na fé. E saímos dali no outro dia, amados. Eu fui atrás dele, dizendo para ele: não, vamos reconstruir aquele lugar, vamos reconstruir, porque nós atendíamos muitas pessoas. E ele disse: não, eu vou para casa do meu Deus, eu vou para o meu Deus. E eu saí atrás dele. Quando ele entrou naquele templo cheio de gente, muito grande, eu entrei, fui para o terceiro banco com ele, e ali naquele lugar, através de um hino chamado Digno de Glória, que diz assim: digno de glória e honra, levantemos nossas mãos para teu nome exaltar. Digno de glória, eu me entreguei para Cristo, porque eu vi uma voz que veio do altar com uma grande luz dizendo para mim: eu sou o único digno de toda honra e toda glória. E ali eu me encontrei com Jesus, amados. E ali no outro dia os pastores foram na minha casa, tiraram tantas coisas, mas eu, como era pegada naquelas bruxas, achava que não poderiam fazer mal para mim, deixei elas. Mas ali, amados, naquela casa, no terceiro dia, aquelas bruxas começaram a voar dentro de casa. Eu via elas voando, eu via quando eu ia me deitar na cama, elas voando. Eu ia na sala, eu sentia um calafrio nas costas, elas me seguiam com os olhos, eu estava apavorada. Então no outro dia eu peguei um saco de lixo e disse: não, elas vão embora, porque não serve para mim, não serve para mais ninguém. Ai, amados, e ali foi uma batalha contra o mal, porque o inimigo estava ali. Ele dizia: ele voltou ali naquela casa e disse: tu conheceu agora aquele povo que eu te falei? Mas eu vim aqui te dizer que tu tem liberdade de se ver eles ou eu. E olha só, amados, e foi uma batalha, uma batalha, uma batalha. Eu quero dizer para vocês, esse testemunho está completo lá no canal do YouTube, como cantora e missionária Vânia Pinho. Amados, você encontra lá ele completo. E eu estou aqui dizendo para vocês assim, ó: não foi fácil, mas Jesus me deu vitória. Ele me deu CD de louvor, ele me deu aí pregações nas rádios, onde estamos passando, tem sido uma bênção. Já estamos há muitos anos fazendo programações de rádio, divulgando esse testemunho, dizendo que Jesus, ele é fiel, e ele morreu por nós naquela cruz, porque lá na palavra de João diz que Deus nos entrega a Cristo. Então isso é maravilhoso. Hoje não vivemos mais em lei, mas vivemos em graça. Esse favor que ele fez por nós, como ele disse para aquela mulher de João capítulo 8: onde estão os teus acusadores, mulher? Vá e não peques mais. Que coisa linda, que maravilha. Quando Jesus nos encontra, quando Jesus, ele está diante de nós e nós temos aquele encontro com ele. E ele mudou a minha vida, ele tirou meu filho das drogas, ele mudou minha família, ele me curou de enfermidades, amados. Esse Jesus é fiel, ele é poderoso, ele é maravilhoso. E hoje eu estou aqui para dizer para você que ele é fiel, que você se entregue a Cristo. Como está lá no Salmo 37, versículo 5, diz: entrega os teus caminhos ao Senhor, confia nele, o mais ele fará. Estou aqui hoje dizendo para você que é possível sim haver mudança na tua casa, na tua vida. Ele tem salvação eterna para nos dar. Por isso que eu digo sempre que nós somos mais que vencedores em Cristo. Por quê? Porque nós temos a eternidade nos esperando, nós temos vitória, porque nada vai nos separar desse amor. Eu digo para você hoje: olha, você que está aí, ore pelo seu familiar, pelo seu filho, pela sua filha, pelo seu pai, pela sua mãe. Quem sabe você está aí hoje, espere, porque Jesus, ele vai ter um encontro com eles, com certeza, através da tua oração, do teu testemunho de fé. Eu quero dizer hoje: toda honra, toda glória, todo louvor e toda adoração é dada a Jesus Cristo, porque ele mudou minha vida, mudou a minha história, me tirou lá do lamaçal do pecado, do montouro, aonde um dia eu estava lá, triste, angustiada, fazendo tanta coisa errada, amados, tomando dinheiro de pessoas, fazendo milhares de coisas erradas na noite, na vida errante. Mas hoje estou aqui para honra e glória do nome do nosso Senhor Jesus, para dizer para você que ele é fiel e que o inimigo já está derrotado, caído e destituído da glória de Deus, e não tem como ele se levantar. Se ele já caiu, como? Se ele está preso. Mas se você der força para ele, com certeza ele vai ficar forte na tua vida. Mas se você profetizar e disser: ele está derrotado, caído, e com certeza a vitória é tua, porque todo o poder foi dado a Jesus Cristo no céu e na terra. Deus te abençoe em nome de Cristo, e a paz gloriosa do nosso Mestre Jesus. Amém e amém e amém.

0: Glória, glória, glória a Jesus. Eita, glória a Deus.
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0: Olha aí a igrejinha do interior. Que Jesus abençoe você que está aí na escuta dessa programação. Mais que vencedores em Cristo. Olha aí a igrejinha do interior, Evânia Pinho. É, tinha oração, poder de Deus e muito amor, né? Na igrejinha pregava a verdade, tinha união e muita liberdade. Olha aí, amados. É, será que temos isso hoje, amados? Será que temos união? Será que temos amor? É, glória a Jesus, né, amados? É, a igrejinha do interior tinha oração, poder de Deus e muito amor. É lá na igrejinha do interior, né? Eita, glória a Deus. Lá no templo, lá no interior, lá na igrejinha, onde tinha muita gente reunida, que é a igreja de Jesus Cristo. Que maravilha, que maravilha de Deus. Você que está aí me ouvindo, daqui a pouco eu quero estar orando, já prepare tudo. Vamos orar, vamos fazer mais uma oração. E com certeza vai ser só vitória, né, amados? É, olha aí, crente de fogo, sempre a cantar, sempre orando. É, buscando o Senhor. Dia de festa para o Salvador. É, hoje porque será, né, amados, que nós temos visto tempos tão difíceis e muitas vezes, né, parece assim que muitas vezes tem muita gente desacreditada. É, muitos perdendo a fé, muitos largando Cristo, muitos, cada um seguindo um rumo diferente para cada lado. Como é isso, amados, né? Tinha oração, olha aí, poder de Deus e muito amor. É, amados, o amor, a palavra diz, né, que o amor de muitos está se esfriando. E a palavra nos diz que os dias estão sendo maus. Mateus capítulo 6, versículo 34, fala para nós que o dia de amanhã pertence ao Senhor, para que nós venhamos descansar o nosso coração lá na palavra de Mateus capítulo 6, que diz, né, que nós não devemos ficar apressados, correndo atrás disso, do que vestir, do que comer. É, temos que trabalhar, sim, claro, com certeza, né, amados? Mas a ganância, né, Jesus dizendo para nós confiar nele, para nós colocar tudo sobre ele, as nossas ansiedades, as nossas petições, entregar na mão de Jesus. Muitas vezes você está com uma situação e você diz, não, eu vou entregar na mão de Jesus. E quando eu entrego na mão de Jesus, eu não tiro da mão de Jesus. E muitas vezes nós tiramos, nós vamos lá, entregamos, e o Senhor, olha só, estou entregando meu problema, minha situação nas tuas mãos. Mas daqui a pouco a gente, falta fé, como é que fica? A gente vai lá e tira da mão de Jesus, porque a gente murmura, a gente fala, a gente volta a palavra para trás. A palavra não pode voltar atrás, a palavra tem que ir para frente, porque a palavra mesmo diz, a Bíblia, que quando nós falamos, nós não podemos pegar a palavra e trazê-la de volta para dentro da nossa boca, porque o que a nossa boca fala, o coração está cheio. Então, amados, nós temos que vigiar a todo momento, porque aqui na Terra é um tempo de vigilância. É, nós temos visto tanta coisa acontecer, tantas coisas acontecer, que se você ouve coisas absurdas muitas vezes, que a gente nem comenta, mas não, olha, não pense em parar, porque nós temos que estar alicerçados em Cristo. Olha aí esse louvor. Você está cansado de lutar? Acha que não tem jeito, não? Olha só, olha só.
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0: O preço já pagou lá na cruz. É Jesus quem luta por você, por mim, por você. É, lutas vêm e vão todo dia. Vale a pena continuar. É, por que que vale a pena, amados? Porque nós temos uma promessa de salvação. Cristo já foi preparar lugar para nós, amados. E nós temos essa promessa de salvação eterna. É, você que está aí me ouvindo hoje, você quer entrar nessa promessa de salvação? Eita, glória a Deus, aleluia. 55999-370288. Eu tenho muitas pessoas aqui com pedido de oração hoje. 55999-370288. Eu já quero mandar meu alô, meu abraço, meu carinho para todos que estão ouvindo essa programação, né? Que Jesus abençoe aí para a irmã Juraci de Chiapeta. A irmã Laci, Deus abençoe, de bom progresso, as suas filhas. Também nosso irmão João Langner. Deus abençoe. Povo de Três Passos, dos presídios de El Soberbio. É o povo dos presídios Santa Rosa. Olha aí o povo de Santa Rosa ouvindo a programação. Vai nosso alô aí para todos vocês aí também pelo Ministério da Última Hora. Pastor Leomar e a sua esposa também aí, né? A nossa missionária Andréia, que Deus abençoe. Também vai um alô para o nosso Ministério Internacional Mais de Deus, da cidade de Quaraí, que também passa as programações aí para o Quaraí, né? Lá pela TV e rádio Mais de Deus. Olha aí que maravilha, pastor Héctor. Que Deus abençoe a todos. Também a missionária Daiane, que está aí na escuta da programação. Que Jesus venha abençoar a vida de cada um hoje, nesse dia abençoado. Hoje é dia de vitória, amados. Hoje é dia de bênção. É, amados. Quem sabe você está ouvindo essa programação e dizendo assim, ah, essa irmã aí tá só fala de bênção, de vitória. Mas nós vamos falar de quê, amados? Né? Um dia eu estava 25 anos dentro de uma terreira e eu falava do diabo o dia todo. Eu tentava levar pessoas para lá, meus filhos para lá. É? E hoje o que, é que eu tenho que fazer? Trazer para Cristo, falar de Cristo, porque eu estava lá 20 e poucos anos pela permissão de Cristo. Eu creio que Ele permitiu estar lá, né, para que hoje eu pudesse contar de onde eu saí, de onde Ele me tirou. Quem sabe, né, pela infinita misericórdia, você também está ouvindo, Ele tirou. É, quem sabe você que está aí, está me ouvindo, você está lá nas trevas, nas garras de Satanás, mas Ele quer te trazer para a maravilhosa luz. Ouça meu testemunho lá no canal do YouTube, Vânia Pinho, oficial das Trevas para a Luz, onde eu estava lá amarrada, presa, triste, angustiada, pensando em tirar minha vida, me matar, fazer tantas coisas erradas, noite, bebida, quanta coisa errada, amados. É? Mas hoje Jesus, pela infinita misericórdia, pelo ato de cruz, nos tirou de lá. E hoje, amados, nós podemos dizer que somos mais que vencedores em Cristo. Podemos cantar o hino da vitória, porque nada vai nos separar desse amor, nem a morte nos separa, né? A palavra diz lá em João, em Romanos capítulo 8, no versículo 37, nos fala, né? O que, que vai nos separar desse amor? Nem a inveja, nem a doença, nem a altura, nem a profundidade. Nada, nem a morte nos separa. Imagina. Somos mais que vencedores. Você já falou dentro da sua casa aí que você é um mais que vencedor em Cristo? Essa palavra é forte, essa palavra é de peso. Você já falou para alguém hoje essa palavra? Quando você encontra alguém na rua que diz para você triste, ah, eu tô com problema, eu tô assim, eu tô assado, eu tô com uma situação, eu tô com um filho assim, um filho assado. Você já disse, não, peraí, meu irmão, peraí, minha irmã. Você é mais que vencedor em Cristo, essa palavra é de peso. Essa palavra levanta a pessoa, essa palavra diz, opa, para aí. Isso, em Cristo Jesus. Oh, glória.
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0: É, você foi chamado, você foi separado, você foi escolhido. Amado, você que está aí me ouvindo agora, olha, mande o WhatsApp para cá, diga de onde você está falando. 55999-370288. Quero mandar meu alô aí para todos que estão vindo de Santa Catarina, irmão Walter e Valdina, o nosso irmão Eliseu, olha aí o povo de Ancorá, o povo aí de Chiapeta que nos ouve, Juí, é Santa Catarina, olha aí, é muita gente escutando, né? Pinheirinho do Vale, temos pessoas ouvindo, Palmitinho, a Bruna, que Jesus abençoe a vida de cada um, é, Simone, eita glória, irmã Cibele, olha aí a Maria, que Jesus abençoe, né? A irmã Clenira aí de alegria. Eita, glória. Até a tristeza pula aí nessa cidade de alegria, né, amados? Que coisa boa, que maravilha. É, receba a tua vitória. Eita, glória a Deus. Eita, glória a Deus. Aí de Maurício Cardoso, Daniel Gomes, a irmã Maria. É, a irmã Ivone, irmão Abílio aí também, de Tenente Portela. Que Deus abençoe. O irmão aí de Maurício Cardoso, meu irmão. Que Deus abençoe a sua vida. Deixa eu ver o nome do irmão aqui, meu Deus. Daqui a pouco eu vou estar falando também. Olha aí, é bênção pura, é bênção de Deus. O irmão Olívio, Deus abençoe. Eita, glória. De Tucunduva temos pessoas também, né? Irmão Írio Grisou. Que Deus venha abençoar a vida de cada um aí na programação, ouvindo. E desde que eu quero dizer para você, desde que começa a programação, você já está sendo abençoado. Desde que começa até o final, o Espírito Santo já está agindo aí na tua casa, na tua vida. Vai meu alô para a nossa irmã Ivete, Elisete, a irmã Clair, que Deus abençoe o pessoal de Santo Cristo. Olha aí, muita gente na participação, irmão João Velasque. Olha aí o povo de Santa Rosa, irmão Darcy, irmã Terezinha. Olha aí o povo também aí de Criciúma. Olha aí, irmã Jaqueline. Deus abençoe a irmã Terezinha. Olha aí, Terezinha, Terezinhas. Tem tanta Terezinha aqui, amados. Eu tenho uma lista aqui que, olha, eu acho que eu tenho mais de 10, Terezinha. E de Maria, então, acho que, nossa, vai mais de 20, Maria. Mas eu quero mandar um alô para todas as Maria, todas as Terezinha, todos os João, que tem bastante João aqui, hein? Meu Deus, tem nome bastante. Nome abençoado, né, amados? Que Jesus venha abençoar a vida de cada um de vocês, na paz e na graça do nosso Senhor e Salvador Jesus. Estamos aí felizes e alegres com essa programação. E com certeza, né, amados? Eu vejo muitas vezes assim, ó, meu Deus, sou perseguida muitas vezes, injuriada muitas vezes, né, amados? Mas eu olho para a mensagem da cruz e olho Jesus, o que ele sofreu, amados. O que ele sofreu por mim, nós nem sofremos nada. E o que, que os apóstolos sofreram, amados? Olha como morreu os apóstolos. Um de ponta cabeça, crucificado de ponta cabeça. O outro, né? Meu Deus do céu, queimado. O outro decapitado. O outro degolado. O outro esfaqueado. O outro apedrejado. Amados, nós nem sofremos um décimo do que eles sofreram, os heróis da fé. Não é verdade? Então, amados, vamos embora, vamos seguir em frente, não vamos olhar para trás, vamos olhar para frente, para o alvo que é Cristo, para trás é caranguejo, eu digo sempre, quem anda para trás é caranguejo, nós temos que olhar para frente, para o alvo que é Jesus Cristo, amém?

0: você está sofrendo? Ei, Jesus, luta para ficar vivendo? Lutas para ser feliz? Olha só o que eu vou te dizer. Eu quero te dizer que eu estou te vendo. Olha o que Jesus te diz.
1: Porque eu sou teu Deus e te ajudo nas horas de tristezas e angústias.
0: Ele sempre estará contigo. Eu quero orar agora. Oh, soberano Jesus, vamos orar, vamos orar, vamos orar, vamos orar. Soberano Jesus, ora agora para essa pessoa que, quem sabe, está pedindo uma porta de emprego, uma causa na justiça. Essa oração de causa impossível, Senhor, para essa pessoa que está doente, enferma, essa pessoa que quer se libertar do vício, das drogas, do álcool, essa pessoa que ora agora pelo seu filho, essa mãe, esse pai, esse familiar, essa criança doente, esse menino, esse jovem. Ah, Senhor, eu entrego nas tuas mãos, Pai, aquele que patrocina, aquele que ajuda, Pai, aquele que colabora com a semente nessa programação. Eu também quero, Pai, orar para aquele que não tem, Pai, o pão de cada dia na mesa, Pai, de cada um, Pai. Meu Deus, tem misericórdia dessa nação brasileira. Senhor amado, colocamos todos nas tuas presenças, Senhor amado. Aqueles que moram na rua, aqueles que estão nos hospitais, nos presídios, aqueles que nesse momento, Pai, precisam de um carinho, de um alento, Pai, do teu poder, do teu espírito. Venha falar com eles, Pai. Meu Deus, uma cura, um milagre, Pai amado, uma cura da alma, da depressão. Nós repreendemos em nome de Cristo toda obra contrária de depressão, do mal, vai caindo por terra agora dessa vida. Espírito suicídio, espírito do mal agora, da droga, do vício, do álcool, cai por terra. Todo espírito pombagira, todo espírito contrário agora, toda obra das trevas, eu digo, sai dessa vida, em nome de Jesus.

Ele sempre estará contigo. Não temas, ele diz, que eu sou o teu Deus, eu sou o teu amigo. Sabe quanto tem não temas na Bíblia para nós, amados? Tem 365 não temas. Olha só, quanto tempo tem um ano? 363 dias, não é? Pois é, tá sobrando não temas. Olha aí, um não temas para cada dia. Eita glória, oh, amados, eu quero aqui falar para você. 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

É, meus amados, que Jesus abençoe a tua vida. Vânia Pinho, programações mais vencedores. 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Você pode entrar em contato comigo, em nome de Jesus, amém? E, com certeza, se Jesus não vier, estaremos aí com as programações mais que vencedores. Vai ser bênção de Deus, vamos em frente, não podemos parar. Oh, glória a Deus!

É, e quando Jesus vier, um povo santo ele vai levar. 55999370288, eu estou aguardando a tua ligação. Eu já quero aqui dizer para você que Jesus te abençoe, fique na paz e na graça do nosso Senhor Jesus. Em nome de Cristo, olhe por Vânia Pinho, família. Vai lá no meu canal do YouTube, amados, é de graça. Vai lá no meu canal, é Vânia Pinho Oficial das Trevas para a Luz. Deixe um like, deixe um comentário, se inscreva no meu canal. Também lá, os hinos, os louvores, cantora e missionária Vânia Pinho. Vai lá, é isso aí, meus amados. Compartilhe, me ajude no meu canal. Amém? E com certeza será só a vitória.

0: É sem amor, amados. Ninguém verá a Deus, né? Sem amor lá no céu não vai entrar. Vamos exercitar o amor, amém? O amor tudo crê, tudo suporta. Eu deixo uma palavra para você de reflexão. 1 Coríntios, capítulo 13, que nos fala do amor. Mesmo que eu dê meu corpo a ser queimado, se não tiver amor, amados, de nada vai adiantar, amém? E aí vamos levar essa palavra até os confins da terra, amados. Leve o evangelho às nações e até os confins da terra. Fale que Cristo está vivo. Vamos lá, vamos ver as boas novas. O mundo está sofrendo, o mundo está gemendo, as pessoas estão sofrendo, gemendo. É, ele quer levantar, quem sabe você que está aí, parou na fé, na caminhada. Hoje é o dia de você voltar para Cristo. É, faça aquilo que Jesus fazia. Fale da palavra enquanto é dia.
1: Faça agora a obra de Jesus. Fale da mensagem lá da cruz.
0: É, fale da mensagem lá da cruz. Não há tempo de ficar pensando, olha só. Vidas estão morrendo te esperando. Você parou, pastor, missionária, cantor. Olha aí. É, é até os confins da terra.
2: Ide por todo mundo. Pregai o evangelho a toda criatura. Tanto em Jerusalém, como na Judéia, e até os confins da terra.
0: É, amados, com essa palavra eu quero deixar meu abraço e meu carinho para você. Que Deus te abençoe em nome de Cristo, na paz gloriosa do Mestre Jesus. Não esqueça disso. Vamos fazer o ídolo de Jesus. Amém, Evânia Pinho? Deus te abençoe.
1: Faça agora a obra de Jesus.

0: Esta guerra é vencida. Nós já vencemos esta guerra.
1: Lá para os confins da terra.
2: Ide por todo mundo. Pregai o evangelho a toda criatura. Tanto em Jerusalém, como na Judéia. E até...
3: A paz, meus amados, a paz, que Deus abençoe. É Vânia Pinho aqui diretamente de Porto Alegre, ao vivo. Quero mandar um alô de 14 de setembro, amados, 14 de setembro de 2026, que Deus abençoe. Estou aqui dizendo para vocês, tenham uma ótima semana. Quero mandar um abraço aí para quem nos ligou, a Maria Clair dos Santos aí de Santo Cristo, também para o nosso irmão aí que ligou também, Cristiano Almeida de Redentora. A sua mãe, Maneuza, também de Redentora, a irmã Valdomira, a nossa irmã Marisa Alves, também lá do Norte, né? Lá do Norte. Que Deus abençoe ela aí do Mato Grosso do Norte, né? Tá ouvindo a programação ali? Que Deus abençoe também a Dileia. Que Deus venha abençoar grandemente o povo de Horizontina, Criciúmal. É muita gente, né, amados? A irmã Valdomira que ligou também, o povo de Chapecó, a irmã Ivaldina. Também com seu esposo Walter de Lima, também para Pinheirinho do Vale e para o Paulo César. Deus abençoe também. Está na escuta da programação. Que Deus venha abençoar grandemente, falando rapidinho, porque o tempo se foi embora, né, amados? E eu mando meu abraço, meu carinho. Orem por Vânia Pinho, estou carente das orações de vocês também. Estou orando por vocês sempre aí. Vai meu alô para o Grupo Mais Vencedores, a nossa irmã Denise também que escuta, a nossa irmã aí. A Juraci também, de Chiapeta. Olha, muita gente aí ligadinha. A irmã Eliane, a irmã Maria, Maria Borges, Vista Alegre também, de Palmitinho, a Leontina. Que Deus abençoe sua filha Bruna. Olha aí o povo ligado, né? Também do Paraná, Santa Catarina. A irmã Eva, olha aí também. O irmão Justino, né? Irmão José também está ligadinho na programação. Que Deus venha abençoar aí as irmãs da Argentina também, irmã Maria, irmã. Irmã Elsa, né? Deus abençoe, irmã. O povo dos presídios também. Que Deus abençoe aí do presídio de Santa Rosa, também, eu creio que de El Soberbio, né? Três Passos. Aonde estiver aí, né? Ouvindo essa programação, recebo o abraço poderoso do Espírito Santo, né, amados? E eu continuo por aqui. O telefone é 55999-370288. Também mando um alô aí para o povo de Novo Hamburgo, Estei, São Leopoldo, tem gente ouvindo, né? Aqui em Alvorada, a irmã Karina, Yara de São Leopoldo, Novo Hamburgo. Pessoal ouve muito. Aí da Bahia também, né? Tem bastante gente ligando da Bahia, amados, né? Ainda hoje recebi uma ligação da Maria Benedita, pedindo oração lá da Bahia, né? Na programação das Causas Impossíveis. Nós temos colocado todos aqui nas orações, né? Inclusive nossos familiares, nossa família. E tem sido uma benção, né, amados? Que Jesus venha abençoar grandemente a tua vida e que você tenha uma ótima semana. Vamos continuar orando, né, amados? Vamos orar e com certeza, amados, vai ser só vitória, né? 55999-370288. E você que sentiu no coração nessa semana aí de ser um colaborador, colaborar com qualquer valor, nós também estamos aí. Portas abertas aí para você quiser colaborar, estamos necessitando nas programações. Também para o irmão Eloy aí de Maurício Cardoso, irmão. Deus abençoe, irmão Eloy aí também, ligadinho, Daniel Gomes, a sua família. É bastante gente ouvindo a Renascer, né? Que Deus venha abençoar grande, grande, grandemente. Também quero mandar meu alô para Renascer aí, para nosso irmão Francisco Louveira. E toda a rede de rádio Renascer FM, né, amados? Que Deus venha abençoar a vida de cada um. E eu deixo aqui meu abraço, meu carinho. Se Jesus não vier, estamos aqui segunda que vem de novo com a programação Mais Que Vencedores em Cristo. Deixo meu abraço, irmã da técnica. Deus abençoe. Vamos de canção. E se Jesus não voltar, que ele está às portas aí, está vindo, né, amados? Os acontecimentos, as coisas que estão vindo, ele está voltando a qualquer momento e vem individualmente também, né? Vem individualmente aí, né? Então vamos seguir frente, firmes, firmados em Cristo. Deus abençoe, obrigado, gratidão, na paz e na graça de Cristo. Amém.

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E é com muita alegria, com muito prazer que estamos chegando uma vez mais através das ondas sonoras das emissoras que compõem a rede de programação Missionários em Ação. Estamos chegando uma vez mais aí com mais uma edição desta programação, qual é um órgão oficial dos Gideões Missionários da Hora Final, que tem sua sede central na cidade de Baracaju, estado de Alto Paraná, país de Paraguai. Tem suas siglas como GMHF, Gideões Missionários da Hora Final. E estamos chegando aí com mais uma edição desta programação, e quem tem o prazer de vos cumprimentar com a doce e maravilhosa paz de nosso Senhor e Salvador Jesus Cristo é o vosso irmão em Cristo, pastor Josemar Gruber. Tenham todos uma ótima recepção, uma ótima sintonia, que as bênçãos do céu estejam ladeando vossas vidas, enradiando vossas almas, vossas mentes e corações, neste momento em que você está ligado e ouvindo a programação Missionários em Ação, através, seja o meio de comunicação qual você estiver utilizando, seja por meio de sites, aplicativos, de telefones, ou até mesmo através de FM, frequência modulada, onde está se transmitindo aí, por ondas sonoras de frequência modulada. Deus abençoe grandemente a toda a amada audiência, os ouvintes assíduos dessa programação, irmãos, irmãs, ouvintes de distintos lugares, distintas nações, distintos estados também do Brasil, distintos departamentos de Paraguai, província da Argentina. Deus abençoe também nossos irmãos aí de África, do Projeto África, também o obreiro lá, Alberto Tomo, também do Projeto Índia, Projeto aí Venezuela, também aí todos os irmãos que estão ligados, ouvindo a programação, Projeto Argentina, Paraguai, aonde estiver alguém acompanhando, Deus os abençoe pelo carinho da audiência. Deus abençoe grandemente também minha esposa, Sueli Lemes Grubert, meu filho mais velho, Reuel Alexandre Lemes Grubert, minha nora, Lídia Raquel, e o pequeno primeiro neto, Eleazar Josias. Deus abençoe o pequeno também, Jonathan Caleb, meu

evangelista Cassie Jones, evangelista William Portillo, também aí o diácono Ricardo Ferreira, pastor Jorge Peralta, responsável aí pela emissora La Buena Semilla. Deus abençoe grandemente vossas vidas em Cristo Jesus. Aleluia. Deus abençoe aí o carinho da amada audiência. Uma vez mais eu digo, muito obrigado pela vossa sintonia. Deus abençoe também meu irmão Reimar Gruber. De vez em quando ele está escutando a programação. Deus abençoe grandemente a vida aí do meu irmão Reimar Gruber e Enerich. Deus abençoe todos de uma forma gloriosa, os ouvintes de anos que estão aí sintonizados, nos dando o privilégio, prestigiando a programação. Deus os abençoe de forma gloriosa, o grupo de obreiros, obreiras, irmãos e irmãs em Cristo Jesus. Deus os abençoe de uma forma muito maravilhosa. Deus abençoe grandemente aí o projeto Índia, onde tivemos aí uma cruzada, foi realizada por fé. Houve um gasto aí para realizar esta cruzada em várias aldeias e batismos, também vários batismos nas águas também aí, onde algumas almas desceram as águas batismais aí no projeto Índia. Deus abençoe o missionário. Nós tomamos a iniciativa por fé, não tinha fundo suficiente, mas graças a Deus que já nessa terça-feira, 13 de setembro, vai ser dia 15 de setembro, nós já vamos na terça-feira, 15 de setembro. Esta programação às vezes vai chegar na quarta-feira em algumas emissoras, mas na terça-feira já vai estar sendo direcionado o valor que foi gasto, porque Deus abriu as portas e conseguimos cobrir a cruzada, aleluia, no projeto Índio, onde houve vários batismos e o nome do Senhor Jesus está sendo glorificado. Deus abençoe também o obreiro Ismael Estigarribia, toda a amada igreja, todo o grupo de obreiros do projeto Coronel Oviedo, onde dia 13, domingo dia 13 de setembro de 2026, várias almas desceram as águas batismais. E mais uma vez o nome do Senhor Jesus foi glorificado aí no projeto Coronel Oviedo. Deus os abençoe de forma gloriosa, a obra missionária segue avançando. Deus abençoe aí, obreiro, aleluia, obreiro Lavo Alberto Tomo do projeto África, aonde aí estiveram com cruzadas também, realizando cruzadas, cultos, encontros, clamor de oração. Aí já foi realizado neste ano 2026, já estamos em setembro. Ele realizou clamor aí junto com 9 igrejas, estiveram participando e também já ficou consolidado os laços de tratados da sã doutrina para a inauguração de mais uma igreja no Projeto África. Deus abençoe o obreiro Lavo Alberto Tomo. Nós planejamos daqui a alguns meses fazer uma visita ao obreiro Lavo Alberto Tomo. E de passo, irmãos, o desejo é irmos para o país da Índia e de passo nós visitarmos o pastor Rigoberto do Projeto Venezuela. Estamos nos segurando para quando tomar a iniciativa de fazer uma viagem, irmãos. O plano é sairmos ao continente africano e visitarmos ali o obreiro Lavo Alberto e de lá nós descermos para a Índia e da Índia tomarmos, quem sabe, um voo rumo ao Projeto Venezuela e descermos ali no Projeto Venezuela e dali descermos para casa outra vez. Mas estamos consagrando Xarabassura Maná. Eu sinto a presença de Deus já de arrancada deste programa. Estamos consagrando as vidas, colocando no altar, ordenando todo o necessário da sã doutrina, da búsqueda, da unção do Espírito Santo, das consagrações, das orações. Estamos consagrando. Eu quero já também deixar aí um aviso aos irmãos do nosso ministério, aqueles que desejam, quem sabe, um dia que o Senhor Deus vos realize o sonho de uma viagem missionária.

Você que está ouvindo do nosso ministério, se coloque em oração, consagrações, preços de orações, jejuns, consagrações. Quem sabe o Senhor Deus pode incluir você, aleluia, numa grande viagem missionária. Nós temos um projeto já planejado e entregado pelas mãos de Deus. Estamos só aguardando o momento de nós realizar essa viagem missionária. Creio que Deus, Ele será glorificado, o nome de Jesus Cristo, nosso Salvador, será glorificado nesta viagem missionária que no céu, irmãos, já está tudo pronto, está tudo programado. Agora estamos aguardando na ordem imperativa, na ordem divina, quando dá a ordem final para nós realizar esta viagem. Então você que tem desejo do campo missionário, você que tem desejo ardente pela obra missionária, você que está ouvindo o programa do nosso ministério, vai se preparando, deixando as documentações em dia, passaportes, vai se preparando, porque eu acredito que está chegando o momento e anseio por este momento. Sei que já está nas mãos de Deus, de parte de Deus já há confirmações da presença do Espírito Santo confirmando este roteiro missionário, mas nós estamos nos preparando, irmãos, com unção, graça, poder, xaramassura manai. E o Senhor Deus, enquanto eu falo de obra missionária, eu sei que o Senhor Deus está visitando vidas, aleluia, que estão ouvindo aí a programação Missionários em Ação. E eu sei que neste momento as mãos do Senhor Jesus está tocando em vidas que precisam, que o Senhor Deus entre com a providência, chamando a suricantorabagai, eu sinto a presença e a unção gloriosa do Espírito Santo de Deus neste momento, aleluia, enquanto vamos descrevendo o que está acontecendo no campo missionário, o Senhor Deus começa um grande mover nesta obra. Nos últimos dias, tenho notado um grande mover do poder de Deus ao seu favor. Você que está ouvindo a programação Missionários em Ação, seja tocado agora com o poder dos céus. O Espírito Santo de Deus, por meio do poder de Deus, me garante que Ele está curando uma pessoa, por meio da pessoa bendita de Jesus Cristo. Alguém está sendo curado de uma doença. Neste momento, receba a tua cura aí onde você está. Irmão, irmã que está padecendo, estenda tuas mãos para o alto, levanta tuas mãos onde você está por fé. O xamanassuricanto rabagai, eu sinto a presença do Espírito Santo. Quando começamos a relatar a alegria do campo missionário, quero que você estenda tuas mãos aí onde você está agora. Levanta tuas mãos em um ato de fé. Receba a cura no nome de Jesus agora. Vai haver testemunho da graça, da unção e da graça que cura, da graça que restaura. Receba você que está ouvindo a programação neste momento, Missionários em Ação. Receba no nome de Jesus a restauração aí do outro lado desta emissora radial. Aleluia, eu não quero me prolongar aqui, mas Deus abençoe os irmãos. Deus abençoe tudo que tem acontecido no campo missionário nestes últimos dias, primeira quinzena do mês de setembro. Houve um grande trabalhar de Deus em alguns projetos, no projeto, por exemplo, África. Os irmãos estavam se programando ali para reunir, para ter um encontro, e nosso caixa missionário é por fé, junto aí com a minha esposa, tem algumas irmãs junto com a minha esposa que tem coragem de fazer obra missionária. Então, um pequeno grupo, irmãos, algumas irmãs que são ouvintes da programação, que são muito amigas da minha esposa, servas de Deus, e de repente, irmãos, juntando essas forças daqui e dali, nós conseguimos levantar uma certa oferta para a África, para a realização do trabalho. E os irmãos puderam comer arroz, feijão, ali, e peixe seco, peixe assado,
mais peixe seco e depois eles voltaram a cozinhar, a assar. E foi uma alimentação gloriosa para nossos irmãos ali na África. E isso gerou muita alegria no coração, irmãos. Também nós assumimos a cruzada em algumas aldeias na Índia, as despesas. Eu disse para o missionário, pode contratar, porque até dia 15 de setembro eu vou mandar a oferta para cobrir tudo que foi gastado aí. Falei, pode garantir, se você tem crédito aí, pode fazer. E o missionário, num ato de alegria, expressou sua gratidão e tomou ação e fez. E a dívida ficou. Mas graças a Deus que nesta terça-feira, 15 de setembro, aleluia, para a honra e glória do nome do nosso Senhor e Salvador Jesus Cristo, já vai ser enviado, irmãos, o gasto total que foi feito a cruzada no país da Índia. E almas desceram às águas batismais da vitória da alma. Foi maravilhoso o que aconteceu. Deus os abençoe de forma gloriosa. Deus abençoe uma vez mais os obreiros de Coronel Oviedo, na pessoa do evangelista Ismael Estigarribia. Também Deus abençoe a Geniaf, que é o veículo de comunicação para as almas ali, de cruzadas evangelísticas, na pessoa do evangelista William Portilho, que está ali sempre levando este veículo de comunicação para as almas das cruzadas Geniaf. Deus abençoe grandemente vossas vidas de forma gloriosa. E com essas ações missionárias produziu almas, e essas almas foram acrescentadas ao rebanho do Senhor Jesus Cristo. Deus abençoe o Círculo de Oração Heroínas da Fé, na pessoa da minha esposa, Sueli Lemes Gilbert. Deus abençoe o grupo completo das Crianças Valentes de Davi, na pessoa da dirigente geral, Raíssa Amanda Lemes Gilbert. Também a segunda dirigente, Katyn Ziegler. Deus abençoe grande ambiente aí, o grupo de crianças valentes de Davi. Também aí o grupo de músicos Manancial de Águas Vivas, na pessoa do primeiro dirigente William Godoy, dirigente geral, segunda dirigente geral William Portilho, segunda dirigente Raíssa Amanda, e terceiro dirigente William Portilho. Deus abençoe também o supervisor Joel Alexandre e todos os componentes que compõem o Manancial de Águas Vivas. Também Deus abençoe o pastor Jorge Peralta, pela boa emissora radial La Buena Semilla, aonde sempre são levadas ao ar 24 horas por dia, programações, meditações, mensagens, louvores. Deus abençoe grandemente a vida do pastor Jorge Peralta. Deus abençoe os irmãos, obreiros, obreiras, uma vez mais, que compõem a estrutura da edificação da obra do Senhor. Deus os abençoe de forma gloriosa. E assim nós vamos prosseguindo com a programação Missionários em Ação. 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

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Neste momento eu quero dirigir-me no idioma português, mientras o Senhor Deus nos orienta a ser sua vontade, hasta no idioma, irmãos, eu quero dirigir-me então no idioma português, pero assim que for a vontade do Senhor, vamos estar fazendo meditações também no idioma espanhol, mas creio que é a necessidade neste momento de nós hablarmos no idioma português. Então, se Deus bendiga os irmãos de distintas nações, onde estão aí sintonizados, escutando a programação. Vamos então a la leitura de la palavra do Senhor. Diz assim a Bíblia em Mateus 15, versículo 21. Partindo Jesus dali, foi para as partes de Tiro e Sidom. Ou Sidom. Eis que uma mulher cananeia que saíra daquelas cercanias clamou: Senhor, filho de Davi, tem misericórdia de mim, que minha filha está miseravelmente endemoniada. Mas ele não respondeu palavra. Seus discípulos, chegando a ele, rogaram-lhe: despede-a, pois vem gritando atrás de nós. Ele respondeu: eu não sou enviado senão as ovelhas perdidas da casa de Israel. Então a mulher chegou e adorou-o, dizendo: Senhor, socorre-me. Ele, porém, respondeu-lhe: não é bom tomar o pão dos filhos e lançá-los aos cachorrinhos. Ela disse: sim, Senhor, mas também os cachorrinhos comem das migalhas que caem da mesa dos seus senhores. Então Jesus respondeu: mulher, grande é a tua fé, seja feito como desejas. E desde aquela mesma hora sua filha ficou curada. Queridos irmãos, as pessoas, elas dão muita ênfase em algo aqui neste sucedido com esta mulher cananeia, sírio, fenícia, sobre o tema do cachorrinho aqui. Mas, na verdade, irmãos, o tema central desta passagem, ele começa já em Mateus no capítulo 15, qual nós lemos, mas já no primeiro versículo, naquele momento em que Jesus estava ali na região de Genezaré, nas margens do Lago da Galileia, ao sul de Cafarnaum, uma planície ali fértil na costa norte da Galileia, ela fica a oeste do Jordão, segundo a geografia que pode ser estudada. Ela tem uma extensão de 6 quilômetros de extensão por 3 quilômetros de largura, uma terra muito fértil ali.
Isto se deu aqui neste lugar, estes sucedidos. Jesus estava ali, a multidão, a Bíblia diz nos versículos, capítulo 14, versículo 34 até o 36, Jesus estava neste lugar, nessa região de Genezaré. E então as pessoas acudiram a Jesus e Jesus, como não está limitado, ele alcançou, começou a tocar em muitas multidões e transmitir saúde e restauração. Então as pessoas começaram a... As pessoas que foram tocadas começaram a avisar em todas as terras ao redor e começaram a vir mais gente. Mas sempre tinha os escribas, os fariseus. Eles desceram de Jerusalém para esta região. Eles não foram de válida ali, irmãos. Eles tinham um objetivo. Eles estavam controlando Jesus. Estavam perseguindo Jesus. Por isso que eles tiveram a capacidade de se deslocar de Jerusalém para este lugar. Agora vejamos, irmãos. Eu só vou abrir aqui um pequeno parênteses. Algumas pessoas às vezes dizem assim, você prega e tem que fazer coisas boas. E se você não faz coisas boas, não prega a bênção, você se transforma num certo tipo de alvo de que você não é aprovado por Deus. Agora, vejamos alguns detalhes dessa história. Jesus está aqui curando todo mundo, está produzindo coisas boas, efeitos maravilhosos. Mas igual, irmãos, os efeitos maravilhosos em quem não quer a verdade, porque o povo não queria, esses homens não queriam a verdade, não queriam a sã doutrina. Eu vou te falar uma coisa, irmãos. Há pessoas que eles dizem assim, você tem que fazer coisas boas, abençoar as almas. É mentira, irmão, você tem que ser sincero com as almas. Eu vou te mostrar dois episódios aqui, dois sucedidos aqui, nesses relatos, que está voltado tudo centrado sobre sinceridade. Eu vou falar para você, eu vou te mostrar muitos detalhes e eu desejaria enriquecer o teu conhecimento com uma colaboração, uma pitadinha mais de colaboração, de alguma coisa mais, quem sabe, que você não notou aqui neste tema aqui. Então eu quero procurar te ajudar para que você pudesse enxergar a verdade e desmascarar as obras do inferno. Note algo, eu vou me deter somente por alguns segundos. Jesus está aqui fazendo tantas maravilhas que o versículo 35 do capítulo 14 diz assim, quando os homens daquele lugar o reconheceram, mandaram avisar todos daquelas terras em redor e trouxeram-lhe todos os que estavam enfermos. Rogavam-lhe para que ao menos ele pudesse tocar a orla de sua veste. E todos que tocavam ficavam curados. Jesus curou aqui centenas de pessoas. Jesus está fazendo centenas de benefícios. Eu não sei quantas pessoas, mas foi muitas pessoas. Muitas pessoas. Mas você vai ver, irmãos, que quando o tema se trata de implantar verdades da palavra, doutrina, pureza, onde exige pureza, sinceridade nos caminhos de Deus, nós vamos ver que, por mais que você faça o que você quiser fazer, você pode ser uma pessoa que beneficie com milagres as pessoas, que beneficie com aquilo que elas desejam. Mas igual, irmãos, você não será bem visto, não será bem aceito, porque as pessoas, a maioria das lideranças religiosas, elas não querem a verdade, irmãos. Aqui esse povo, esses escribas, nota bem, irmãos, duas classes de pessoas. Escribas eram pessoas que já tinham decorado os profetas, a lei, os profetas. Eles sabiam, irmãos, que Jesus era o Filho de Deus. Eles eram estudados, ou eles eram burros, ou eles eram pessoas que se faziam de desentendido, porque qualquer um que estudasse
coerentemente mesmo a Bíblia, com a lei e os profetas, com sinceridade, ia descobrir que Jesus era o Filho de Deus, que ele era o Salvador. Mas nós vemos agora esse povo aqui negando. Por quê? Sabe por quê, irmãos? Por causa de que Jesus sempre exigiu convertimento. Você quer ver? Eu vou te mostrar ao decorrer aqui dessas duas histórias aqui. Jesus está ali, mas eles chegam, os fariseus e os escribas, eles chegam ali e começam a perseguir Jesus. A primeira coisa que eles dizem, olha, porque, e aí eu vou te mostrar, irmãos, por que Jesus leva a um extremo esta mulher cananeia. É por causa de que o Senhor Jesus, irmãos, ele realmente, as coisas que acontecem com Deus, eu quero que você ouça com muita atenção. As coisas que acontecem com Deus, querido ouvinte, não é o que você se faz de vítima, ou que você diga, meu Deus, pastor, ai, Jesus. Eu já teve pessoas, irmãos, eu estava numa cruzada uma vez, pregando uma certa denominação, então o querido obreiro daquela, pastor responsável, na verdade, daquela denominação, ele trouxe um casalzinho de senhor, velhinho, cabeça branca, irmão, mas bem velhinho, e a sua velhinha do lado. E então ele disse para mim, olha, pastor, ora pela saúde dele, cuida dele, pastor, tadinho. Então eu sinto a presença de Deus. Você vai ver que Deus vai conversar com você hoje nessa programação, ouvinte. Deus vai exigir sinceridade, sim, sim, irmãos. Vocês podem. Você que está aí churumingando, mazelinha, todo doído, quero te falar uma coisa, irmão. Deus não olha pelo nosso churumingado, Deus olha o que está dentro de nosso verdadeiro caráter. Eu quero te mostrar a realidade hoje aqui. Tinha uma irmã que ela ficou 500 anos me pedindo para eu cuidar do filho dela, porque, ai, porque meu filho, bastou o filho falecer, ela se empiriquetou toda, ficou bonitona, de volta. Ela era sofrida, na verdade, ela não queria a libertação do filho, ela queria, na verdade, liberdade, para ficar bem de boa. Então, toda a vida que ela chorou nos meus ouvidos, orava, fazia campanha comigo, ligava nas madrugadas, não para mim, né, mas conversava com a minha esposa, a gente não tem esse negócio de irmã, irmão e tal. Então, era com o consentimento da minha esposa e junto com a minha esposa. Então, aquela irmã, chorando pelo filho nas orações, nas madrugadas. Eu nunca acreditei, irmãos, porque o Espírito Santo, ela não é sincera. Ela só quer que o filho consiga se estabilizar para parar de incomodar ela, para ela ter liberdade de fazer o que ela quer. E irmãos, o filho veio a falecer, mas deu exatamente como Deus falava. Ela virou aquelas gauchonas, irmãos, de gaita e tudo, entendeu? Então, queridos irmãos, a gente vê quando vai para a palavra de Deus. Voltando ao episódio lá do senhor de cabelinho branco. Então eu olhei, sabe, irmão, a gente tem que ir lá do humano, que se você não cuidar com ele é traiçoeiro. Sim, o lado humano nosso, se você dá o teu coração sem buscar a presença do Espírito Santo, ele é traiçoeiro, irmãos. Ele é bem traiçoeiro. E eu estava naquele culto empolgado ali, então eu fui dar o meu lado humano. Eu disse, tadinho, né? Cabecinha branca, né? Então vamos orar, irmãos. E quando eu fui colocar a mão no Espírito Santo, disse, esse senhor aí é um podre, sujo, imoral, tem espírito de adultério, sujeira, repreendo o demônio da vida desse senhor aí. Quando o Senhor Deus falou comigo, eu me esmureci, porque eu sempre procurei não dar meu coração mesmo. Por isso que diz, o pastor Josemar é duro. Não, irmãos, eu não sou hipócrita e nem dissimulado, mas também não vivo entregando o meu coração assim, irmão, de qualquer. Não, irmãos, meu coração é entregue a Deus. Não me importa, eu não vivo de compadrismo, irmãos. Então, de repente, eu fui orar e aquele senhor caiu e dele subia como uma neblina podre, irmãos, que quando cruzou tocou as minhas narinas, subia como um vapor do corpo daquele homem, um vapor maligno.
E quando tocou minhas narinas, irmãos, eu tive muito problema com isso aí, porque era uma carniça. Ninguém aguentava, eu nunca tive de frente com uma carniça tão nojenta como aquela noite. Então, irmãos, muitas coisas disso já sucedeu na caminhada. Mas esse sucedido aqui é que o Senhor realmente levou esta mulher, Sírio, Fenícia, ao extremo, porque não é porque o Senhor Jesus não ia fazer o milagre. Note algo, quando a mulher chega correndo e dizendo, olha, minha filha está possuída, ele diz assim, ó, eu não... Mas ele não respondeu palavra, ele está calado. Se ele não fosse ajudar esta mulher, ele já tinha descartado ela. Os discípulos pedem para ser esta mulher descartada. Eu já vou te mostrar que aqui envolve só sinceridade. Os discípulos pedem para essa mulher ser descartada, manda ela embora. Não, não vou mandar. O Senhor Deus, o Senhor Jesus, ele permite que gere todo esse episódio para ensinar algumas lições, sabe? O Senhor Jesus, há momentos atrás, quando os fariseus visitam ele, esse aqui é um texto muito grande, mas eu vou só te mostrar que está relacionado à sinceridade, e sem sinceridade o Senhor Jesus não age em favor de ninguém. Vou te falar uma coisa, você está perdendo tempo se você não tiver uma vida sincera, um sentimento, uma intenção pura. O Senhor Deus, ele não opera em favor de quem não tem sinceridade, irmão. Você hoje pode dizer, ah, mas Deus fez algo por mim. Se você não tem uma intenção sincera, um coração puro, verdadeiramente limpo, uns pensamentos limpos, não foi Jesus que fez ao teu favor, eu te garanto. Isso aí você fez algumas manobras e conseguiu dar uma volta por cima nas tuas finanças, ou quem sabe foi lá no doutor, comprou um remédio de araque lá, fez funcionar alguma coisa ao teu favor, mas eu quero te dizer uma coisa, eu te garanto nessa rádio, não é milagre, não foi operação de Jesus. Não diga assim, ó, como se a misericórdia de Deus fosse as telhas de um chiqueiro, dizendo, ah, Jesus, por sua misericórdia, ou seja, relacionando assim, ó, eu sou um podre, mas e qual a misericórdia de Jesus operou? Não, a misericórdia de Jesus, ela não opera desta maneira, não. Ele pode operar, irmãos, ao nosso favor para nos chamar para uma salvação. Sim, nós estando mortos em ofensa e pecado, ele pode nos tocar, reviver nós, resgatar-nos da nossa vã maneira. Mas, no tema que se concentra milagres, precisar de um toque de Deus enquanto tiver sujeira, não há uma operação de Deus verdadeira. Enquanto não nascer de dentro de uma pessoa, uma sinceridade. O Senhor Jesus vai ensinar isto aqui aos discípulos. A mulher cananeia, quando Jesus chega nas regiões de Tiro e Sidon, a mulher cananeia sai gritando, olha, minha filha está endemoniada. Ela sai apavorada. Jesus não responde palavra alguma. E por que ele não responde? Porque Jesus não está descartando ela. Mas Jesus, ele está procurando, irmãos, a sinceridade desta mulher mesmo. Vou te mostrar passo a passo na Bíblia. Porque o Senhor Jesus não gosta, irmãos, de dissimulação. Ah, diante de Deus essas coisas é terrível. Agora ele não responde palavra nenhuma e seus discípulos chegam e rogam a Jesus, olha, manda ela embora, despede ela. Jesus está ensinando mais outra lição aqui, seus discípulos, sabe por quê? Porque horas atrás, momentos atrás, no embate lá com os escribas e fariseus, Jesus está com eles lá. Os discípulos estão com fome, irmãos. Jesus tem dó dos discípulos, Jesus sabe que o coraçãozinho dos discípulos ali está morrendo de fome, estão abatidos, eles estão com desejo de comer, estão com fome, literalmente com fome, irmão. Não vamos espiritualizar isto aqui, literalmente com fome. Jesus tem pena deles, olha, os discípulos dizem, ah, meus discípulos estão com fome. E eu vou te dizer uma coisa, a cerimônia da limpeza, do alimento, estava na lei para eles, era lei, irmãos. Era ensinamento de Moisés também. Só que Jesus olhando, irmãos, a necessidade do corpo físico, quando Davi, fugindo de Saul, na situação extrema, ele pegou os pão da proposição. Então, irmãos, lá com o sacerdote, queridos irmãos, e Deus permitiu, é porque o Senhor Deus, ele opera quando há realmente uma necessidade real, sincera.
Jesus acabara, irmãos, de solucionar o problema dos discípulos enfrentando os fariseus dizendo, você transgride, o mandamento do Senhor, você transgride, porque através do mandamento, irmãos, da limpeza dos alimentos, do cuidado, da lavagem de água, eles criaram uma tradição, mas tudo bem, eles levavam a sério essas coisas. Mas Jesus, ele está deixando os discípulos, eu não vou entrar em detalhes sobre esse tema da lavagem aqui, porque demora muito, ele está deixando os discípulos comerem quase sem lavar as mãos mesmo. Por quê? Porque os meninos, os discípulos ali estão com fome, irmãos. E Jesus está vendo uma pureza ali, de uma necessidade real. E Jesus não é, irmão, uma pessoa bruto, ruim. Jesus é bom. Jesus deixa que eles comem. Jesus deixa que eles satisfaçam o desejo da fome deles que tinham. Com ternura, Jesus defende eles. Mas esses discípulos precisam aprender uma lição. Os discípulos aqui, irmãos, eles não, parece que não aprenderam socorrer, ver a necessidade. Esta mulher está gritando agora e eles estão numa situação de extrema necessidade, muito mais do que uma necessidade de comer alguns cachos de trigo com as mãos, algumas sementes de trigo esfregadas nas mãos e para se alimentar, muito mais a situação aqui. Mas os discípulos agora estão pedindo para Jesus despachá-la. Mas Jesus aqui, ele está esperando, irmãos, nascer. Uma verdadeira sinceridade brotando de um desejo de alguém que quer mesmo uma solução, entendeu, irmãos? Quer mesmo. Há momentos atrás, aqui deste episódio da mulher sirofenícia, eu disse que Jesus estava reunido lá com os fariseus e escribas. Aí eles chegam e olham os discípulos comendo, mas Jesus está concedendo para que os discípulos se alimentem. Não sei se vai dar tempo, vou resumir. Aí Jesus diz, olha, ele chega e diz, olha, os discípulos, você está comendo sem lavar as mãos, seu miserável. Aí Jesus vai dizer para ele, olha, por que vossos discípulos transgredir comendo sem lavar as mãos? Ele vai dizer, por que vocês transgredir também o mandamento de Deus pela vossa tradição? Porque Deus ordenou, honra teu pai e tua mãe. E quem maldisser o pai e a mãe certamente morrerá. Mas vós dizeis, qualquer que disser ao pai e à mãe, é oferta ao Senhor o que podeis aproveitar de mim, esse jamais honrará seu pai e sua mãe, e assim invalideis pela vossa tradição o mandamento de Deus. Queridos irmãos, olha bem, eu não sei se vai dar para mim concluir da mulher, mas quem sabe na próxima programação, você acompanha, você vai poder entender. Sabe, esta palavra honra teu pai e tua mãe não significava apenas somente um apoio financeiro, mas sim um procedimento sincero do coração de um filho, entendeu? Por quê? Porque dizia assim, esta passagem no seu sentido original diz assim, ó, que você não deveria amaldiçoar os judeus. Eu sei porque, irmãos, eu me surpreendi esses dias conversando e estudando na fronteira com um rabino. Uma vez eu ouvi um pastor que ele disse que era preciso eu tomar alguns conhecimentos disso, que era necessário, porque eu ia ver que era verdade muitas coisas dessas tradições. E, irmão, por incrível que pareça, irmãos, estudando com um rabino desses ultra-ortodoxo, eu consegui meio infiltrado descobrir essas coisas, irmãos. E em uns poucos tempos que eu tenho na minha correria, eu consegui descobrir que eles têm todas essas tradições, eles guardam todas elas. Um dia eu vou conversar com você. Mas, irmão, sabe, a tradição deles dizia assim, ó, escute agora, você não deveria amaldiçoar o pai e a mãe. Ou seja, você não poderia começar a dizer, escute bem, vai pegar. Você não podia começar dizendo para o seu pai e sua mãe palavras grosseiras, palavras ofensivas, entendeu? Palavras ofensivas. Eu vou te explicar até sobre o cachorrinho aqui, irmão, só que não sei se vai dar tempo hoje. Mas eu vou começar a mostrar o que Deus ele vai escudrinhar a sinceridade. Eu quero te falar, irmão. Eu volto a dizer, esse teu milagre, essas tuas conquistas,
se não proveio de um sentimento, irmão, sincero, talvez hoje você possa ter triunfado com alguma coisa que você estava precisando. Mas não atribua isso que é um milagre de Deus, porque Deus não faz milagre, não opera em favor daquele que não tiver um sentimento, uma intenção pura, porque aqui o Senhor Deus está tratando com as intenções. Eu quero te falar uma coisa, chama Soricantoraba Shayamanai. Trata de te alinhar, porque o Senhor Deus não aceita dentro da sua obra sentimentos que não são puros, intenções que não são puras. Coloca-te na presença de Deus. Estou falando realidades da palavra que eu tomei conhecimento nos últimos anos, estudando, escudriando a palavra e pegando experiência com pessoas que entendem desses assuntos reais, irmão. Não é uma teologia moderna, mas algo real. E eu quero falar para você. Te coloca na presença de Deus, enquanto o Senhor Deus ainda fala contigo nesta programação, enquanto a oportunidade está sendo estendida. Eu vejo muita pessoa, irmão, brincando com as coisas de Deus, na intenção, no sentimento, nos pensamentos, mas atribuindo a pequenas conquistas, ou quando consegue dar volta por cima de uma calamidade, e diz, o Senhor Deus operou ao meu favor. Não acredito, irmão. O Senhor Deus só opera quando houver uma verdadeira limpeza sincera, brotada de uma intenção pura. Não fica. Por isso que, irmão, tem pessoa aí que tem negócio de milagre hoje e amanhã está falido. Diz que o Deus operou hoje e amanhã está arrebentado. Isso é mentira. Porque o que o Senhor Deus ele faz. Chama cantoria sua e amanai. Eu sou uma obra viva de Deus, irmãos. Deus Jesus me salvou, me colocou para defender sua palavra, irmãos. E eu vou te falar a verdade, já veio tanta tormenta, mas eu não contei como milagre nem a passagem da tormenta, nem o livramento da tormenta. A única coisa que eu conto como milagre, irmão, é a firmeza que Deus tem me dado para resistir nesses anos e manter o curso firme da sã doutrina dos antepassados, entendeu? Isso que é milagre, isso é vantagem, irmão. É milagrosamente uma vantagem, entendeu? A firmeza, porque isso só provém de Deus, irmão. Você tem que ir numa rádio, você falar esclarecido. Você ter tempo e desejo para gastar estudando, se virando, isso só tem que prover de Deus, entendeu? E eu louvo a Deus, isso é um milagre. Porque o ser humano, para aguentar uma rotina, uma correria, uma vida de exigência, de estudos e correria, e responsabilidades, é só Deus, entendeu? Agora, esse teu milagrezinho, você diz, você vai, irmão, arruma um quebra-gai e diz, Deus operou o meu favor, tá vendo, pastor? Pastor, fica um negócio de limpeza, pureza, olha o que nós estamos conseguindo. Eu quero te dizer uma coisa, querido, o Espírito Santo manda te avisar. Não canta vitória brincando com a sujeira do pecado, porque essa tua pequena conquista vai se transformar numa luta na tua caminhada, o Espírito Santo manda te avisar. Que você vai passar por vales sombroso ainda. O Espírito Santo fala com alguém, estava uma vez num congresso, um pastor brincando, eu disse, olha, Deus vai recolher tua esposa porque o Senhor é um podre, sujo, na intenção. Então a esposa se enfermou na segunda-feira, o círculo de oração, entrou em oração, ligaram para mim, vamos orar, mas essa mulher vai morrer, eu disse. Na quarta-feira a mulher melhorou, saiu da UTI, me falaram para mim, olha, a mulher saiu da UTI, fizeram isso como deboche, tipo, pastor, você sempre com essa... Eu falei, olha, vocês já compraram o caixão para essa mulher? Ela deu risada e disse, compra o caixão porque essa mulher vai morrer, porque o esposo dela é um podre e ela é uma flor que Deus vai recolher de dentro de um lar corrompido. Compra o caixão, porque depois que Deus recolher a mulher vai tratar com esse podre. O circo de oração riu. Quando foi na sexta-feira, a irmã já estava dentro de um caixão. O Senhor Deus manda avisar que ele vai tratar com essa sujeira, viu? Ele vai tratar. Não adianta você dar glória a Deus e sujinho, viu? O Senhor Deus, ele requer sinceridade, limpeza. Tá aqui, eu não sei se vai dar tempo. Então a mulher morreu. Depois se descobriu que o dito obreiro era um sujo, porco, imundo, adúltero, sujo. Daí o Senhor Deus levou ele daqui, tratou severamente com ele, a ponto de entrar e ficar demente da cabeça, louco, com uma situação muito precária, porque o Senhor Deus realmente não brinca quando ele avisa, os avisos de Deus são brincadeira. Agora escuta, eu vou tentar resumir porque já se foi o horário. Então,
eles tinham um costume dizendo assim, você não deve amaldiçoar o pai e a mãe. Você quer entender como era esse costume? Então, se você começasse suas maldições, escute agora, dizendo assim, olha, isso é para o seu bem, pai. Ô, mãe, ô, irmão, isso é um presente. Eu só estou fazendo isso para o teu benefício. Sabe, irmão, aquela pessoa que é desgraçada mesmo? E está tentando se livrar de uma pessoa, mas ela diz, olha, irmão, eu só quero te aconselhar. Sabe essas pregações de bênção, irmão, onde diz assim, você tem que abençoar o povo. Mas, na verdade, você sabe que o dito que diz que você tem que abençoar o povo, ele não tem nem interesse pelas almas, nem interesse pelo céu. Sabe, irmãos? Sabe esses camaradas que andam por aí dizendo que você não pode pregar duro, você não pode meter o pau nos outros, você tem que abençoar, irmão, abençoar. E na verdade o infeliz ele acaba de pregar, ele só quer a oferta da igreja, do povo, e ele vai embora, ele não tem a capacidade de conversar com a alma, porque ele não gosta das almas, ele é falso, irmão. É isso que Deus tem odiado nas igrejas. É isso que Deus tem odiado. Você sabe esses convites? Vai no culto, culto da família, reúne, vai lá conosco, participar aonde que o líder, na verdade, não está nem aí com a tua salvação, com a tua alma. Ele só quer que você participe para formar muitos números na sua seita, na sua religião, e dali se beneficiar de ofertas e dízimos e vendas de objetos consagrados supostamente a Deus, que na verdade é consagrado ao capeta, entendeu? Para poder tirar proveito das almas. É isso aí. Os judeus eles tinham um costume assim, ó, se você começasse um discurso, não como o pastor Josemar, o pastor Josemar ele fala muito duro, mas se você começasse um discurso tipo assim, olha, isso é para o seu bem. Então eles eram livres de maldição, pelo fato que eles estavam fazendo como se fosse um voto a Deus, eles estavam cumprindo o voto a Deus de não amaldiçoar o povo. Havia um voto deles, de tipo, você está entendendo? Um voto a Deus, um corban, tipo isso aqui eu dediquei a Deus, entendeu? Essa minha fala é dedicada em nome de Deus, meu filho, eu não estou aqui te amaldiçoando. Entendeu, pai e mãe? Eu estou aqui para dizer para você que isso é para o teu bem, querido. Entendeu? Hipócritas do inferno, hipócritas de crente, de líder da nossa geração. Nas suas intenções, eles não têm nenhuma preocupação com as almas, entendeu? Mas sabe qual é a desgraça? Os votos de fidelidade e pureza a Deus não tem. Mas é tipo assim, sabe, irmã, assim, ó. Mas quando é para favorecer os seus, né? As suas vantagens, os seus desejos, ele diz assim, olha, irmão, eu não estou te dizendo que é uma maldição, eu só quero a tua bênção, irmão, paga o teu dízimo, traga a tua oferta, se coloque em dia com a oferta, irmão, porque a gente só quer que Deus te abençoe, irmão, entendeu? Sabe, irmão, mas o irmão pague seu dízimo, venha na minha igreja, irmão, venha no culto da família, venha, irmão, venha para ser abençoado. Sabe, irmão, na verdade, por detrás, na verdade, o que flui por detrás é, está brotando de uma pessoa que não tem nenhum interesse. Essa repreensão de Jesus aqui sobre a sinceridade para esses hipócritas, eles eram líderes, eles eram escribas, leitores da lei e dos profetas, entendeu? Mas sabe, eles estão assim, ó, tipo, né, acusando Jesus. Jesus diz, olha, vocês é cara de pau, vocês estão defendendo alguns conceitos que não brota de sinceridade nenhuma, sabe por quê? Porque vocês dizem assim, olha, se começar a, você não pode amaldiçoar o pai e a mãe. Mas se você começar dizendo, olha pai e mãe, é um voto a Deus, eu até votei a Deus antes de falar com o senhor, papai. Ô mãe, antes de votar, é para o teu bem, irmão. Eu antes de vir falar com você, irmão, eu orei a Deus, eu consagrei. Aqueles irmãos sabem que tem isca guardada no sentimento, nas intenções, mas vem e diz, pastor, eu orei a Deus, pastor, eu busquei a Deus, sabe, irmão? Então, se você começasse usando expressões tipo de, olha, isso é para o teu bem, no conceito, na concepção dos abençoadinhos fariseus, se eles começassem falando tudo em nome de bênção, não vai dar para falar da mulher sirofenícia, eu vou falar no próximo programa.
Mas se começasse o argumento, irmão, o discurso começasse sendo falado em nome de pro bem, meu irmão, pro teu bem, pro teu benefício, olha, começasse um voto a Deus, colocando Deus no negócio, tá entendendo? Porque esse voto é colocando, usando o nome de Deus, votando em nome de Deus, entendeu? Então tudo que começasse dizendo, porque tem pessoa, irmão, que ela não ama o crente, ela não tem sinceridade com o crente, mas quando ela tem implicância com o crente, ela usa o nome de Deus. Tem outros que quando é para atrair os seus interesses próprios, dizem, irmão, não faça isso, é para o teu bem, eu só quero o teu bem. E os líderes que andam por aí, irmãos, pregadores de avivamentos, que não tem nada de avivamento, eles andam assim, ó, meu filho, traz o melhor que você tiver, coloca a mão no bolso, porque eu quero diante de Deus fazer um voto, porque automaticamente para o judeu, ao citar o nome de Deus, já é um voto, entendeu? Já é um voto. Você não pode levar para o sentido de voto só uma oferta. Para o judeu manifestar o nome de Deus, de Yahvé, já era um voto. Tudo que se usasse o nome de Deus no meio já era um voto. E esses que andam por aí, eu só quero te abençoar, meu filho. Aí eles dizem, ô, pastor Josemar fala muito duro. Mentira, eu falo sincero, não falo duro. Eu não sou hipócrita mentiroso, eu falo a verdade. Agora, o pior é ser um fariseu desgraçado que em nome do benefício, olha, isso é para o teu bem. Eu só quero a tua bênção, levante a tua mão que eu vou declarar uma bênção, levante a tua oferta na tua mão que eu vou abençoar você. Ô, mentira do inferno. Eu queria que tivesse horário para mim chegar na mulher Cirofinice, só para você ver. Isso aqui, irmão, Deus pega de laçaço assim no lombo dos hipócritas. Irmãos, entenda uma coisa, o simples fato de pronunciar com a boca bênção jamais será autenticado no céu diante de Deus. A única coisa que Deus ele vai reconhecer é o que procede das intenções, e eu quero dizer para ti, limpa tuas intenções, irmãos. Essa corja, irmão, de liderança que em nome de Deus, em nome de bênção de Deus, estou enganando as almas, vocês podem anotar. Sabe por que eu digo com liberdade? Porque Deus vai trazer uma varredura sobre a América do Sul, principalmente sobre as igrejas brasileiras. Irmãos, Deus vai trazer, irmãos, uma tremenda avalanche de um trabalhar doloroso, que vocês entenderão o que Deus está falando nessa rádio aqui. E eu quero te dizer para você, irmão, que não tem uma intenção pura, um pensamento sincero, um desejo sincero, irmão e irmã, não diga que essa escapada das mãos da morte foi um livramento de Deus, porque Deus não opera. Pode ser Deus te concedendo a oportunidade para você se arrepender, mas eu quero te dizer uma coisa, se você não se limpou ainda, não foi um milagre de Deus, porque a verdadeira operação é uma oportunidade de Deus, para que você possa refletir sobre as suas ações. Porque Deus, ele somente operará o favor daquele que estiver puro. É maçuia deixar a bagaço para mandar. Acabou o horário. Mas eu quero voltar a falar desses dois textos, dos fariseus outra vez e da mulher Cirofinício. Mas eu quero te dizer uma coisa, irmão, você pode cantar. Você pode tocar, você pode falar em língua, você pode saltar, você pode profetizar, você pode declarar declarações de bênção, mas se as tuas intenções não é limpa, eu quero te dizer uma coisa, irmãos. Deus te levará ao extremo, até que saia diante de você uma confissão de procedente de um sentimento sincero, de uma intenção pura. Eu quero te falar uma coisa. Eu te digo da parte de Deus, querida alma que está ouvindo, você sabe que eu estou falando da parte de Deus. E eu quero te falar algo, uma coisa muito séria. Enquanto não sair, não adianta você dar glória a Deus com esses lábios, cantar, profetizar, falar em língua, gritar nos cultos e pregar ou cantar ou dar lição de moral. Eu quero te falar uma coisa. Por enquanto o Senhor Deus está só te levando pelas ondas desta vida. O Senhor Deus está te levando você para um brete, aonde se você que pronuncia o nome de Deus, terá que chegar o momento que a tua boca vai ter que falar o que procede das tuas intenções. E eu quero te falar uma coisa.
Nem o Josemar já se acabou, nem você já se acabou, para que você diga, ah, isso não vai dar. Eu quero te falar uma coisa, Deus está fazendo as projeções da tua caminhada, e o Senhor Deus está te conduzindo bem devagar. O moinho de Deus, ele move lento, mas move fino, e o Senhor Deus está te conduzindo para o momento que a tua boca vai ter que falar o que você é mesmo. Riayashei kontarasuya manashara bagai. Veja bem tudo o que está acontecendo com a igreja na face da terra. O Senhor Deus está levando a igreja, irmãos, para um aperto. Porque vai ter que brotar verdadeiras adorações. Não adoração da boca, não língua estranha da boca. Não somente profecias de bênção. Enquanto que há adúlteros, enquanto que há sujeira imoral nos púlpitos das igrejas. Enquanto que há sensualidade, há prostituição muitas vezes. Enquanto que há adultério, enquanto que há coisas escondidas. Deus, Ele está projetando nos próximos tempos. Ele vai levar todos os crentes. De uma forma tão severa que você vai ter que expor o glorificar a Deus, não com a tua boca disfarçada. Você está lascado, irmão. Deus tem uma conversa contigo nos próximos dias. O Espírito Santo manda dizer para você: Rimasuyan deixar abagai. As situações já não se definiram para você. Deus está te levando mesmo, de verdade, para o momento exato. De uma confissão, de um coração sincero. Acabou o horário, eu vou voltar a falar desse texto. Padre amado e Padre celestial, graças, Senhor Jesus, por mais uma programação. Eu levarei muitos por vale de morte, diz o Senhor, de destruições, de calamidades.

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Por Deus, quero soltar os ouvintes nessa noite na paz do Senhor Jesus, em salmo nessa noite, meus irmãos, evangelista Diego, saúdo todos na paz do Senhor Jesus. Estamos no início nessa noite da programação, aleluia, eu quero almas, oficial da Igreja Assembleia de Deus, gideões missionários da cidade de Independência. E nessa noite, Deus venha abençoar a vida de todos os irmãos, a vida das irmãs, e Deus venha abençoar a vida de cada um. Vamos nessa noite fazer a primeira, aleluia, oração. Você vai orar, você vai clamar, e tenha certeza, e Deus tem algo especial para realizar hoje na tua vida. Tenha certeza, e nessa noite, Deus, aleluia, tem o melhor para alcançar na tua vida, alcançar na tua família. Senhor, nosso Deus e nosso Pai, estamos, meu Deus, uma vez mais, diante da tua presença, Pai, nessa segunda-feira, onde estamos nessa noite, o intuito de te adorar, te exaltar, te glorificar. E neste momento, Senhor, abençoa a vida dos irmãos, a vida das irmãs, meu Pai, de uma maneira especial, fortalecendo, dando força, graça, ânimo, meu Deus, pelos filhos do ser. Meu Deus, por essa noite, nós teremos a certeza e a confiança, Pai. O Senhor está presente no nosso meio, Espírito de verdade, meu Deus, para nos abençoar. Meu Deus, te peço, fala conosco nessa noite, em nome do Senhor Jesus. Amém, Jesus. Amém. Os irmãos, nessa noite, podem participar através ali do Face da rádio e também através do 9995 5344 99995 5344. Você pode estar nos ligando nessa noite ou mandando, aleluia, tua mensagem através do WhatsApp. Na medida do possível, estaremos rodando o teu louvor, também orando em teu favor. Vamos ouvir nessa noite o primeiro louvor, aleluia, cheiro de gratidão, Daniel e Samuel. Ouça esse louvor por teu elevo espiritual.

Deus, ter ido nessa noite, o primeiro louvor nessa noite, né? Deus venha abençoar a vida dos irmãos, a vida das irmãs, já estão nos mandando mensagem nessa noite. Deus me abençoe na vida da Manilce, ele está ali, nos ligou nessa noite, está escutando a programação ali na casa da sua irmã, onde estão ali as duas escutando a programação. Está pedindo oração. E também um louvor para o seu elevo espiritual. Também, irmã Nilce, o pastor Moisés pediu para a irmã, aleluia, entrar, aleluia, e em contato com ele. Precisa falar, irmã, Deus abençoe também nessa noite a vida do nosso irmão Paulo. Também está na escuta da programação, ali na esquina Araújo, juntamente com a sua família. Está pedindo um louvor, aleluia, pela nossa escolha. Deus abençoe não, a vida do irmão Paulo, a vida da irmã Jéssica, também a vida da Ninha, né? Também ali, a irmã Feliciana, o irmão Roque, né? Enfim, todos os irmãos ali da esquina Araújo e sempre estou na escuta da programação. Vamos ouvir o próximo louvor nessa noite e você pode estar ali entrando em contato através do 9995-5344-9. 99955-5344. Você pode estar nos ligando nessa noite. Nós vamos, aleluia, atender o teu louvor nessa noite, também orando em teu favor. Vamos então nessa noite ouvir o louvor, o milagre do batismo. Ouça esse louvor, o teu elevo espiritual.

0: 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Dios abençoe, Pastor Claudio Almeida, que está ouvindo a programação. Obrigado pela sua participação. 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Peçoino com Mara Lima. Elas ofereço para minha esposa que está de aniversário amanhã. Irmã Sueli Paulo de Giruá. Deus abençoe, irmão Paulo aí de Giruá. Está pedindo o hino com Mara Lima. Obrigado pela sua participação. Y adelante, ahí los conductores de la programación.
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2: E a Deus, Deus abençoe nessa noite os amados ouvintes que estão escutando da programação. E Deus venha abençoar a vida dos irmãos nessa noite. Deus abençoe também o pastor Ground, que está escutando da programação, juntamente com a sua família. E Deus venha derramar as bênçãos do Senhor Jesus. Também Deus abençoe o pastor Paulo de Balbe, que está escutando da programação juntamente com a sua família. Está pedindo um louvor e está escutando da programação nessa noite. Deus venha abençoar a vida do pastor. E Deus venha derramar as bênçãos do Senhor Jesus. E você pode, aleluia, participar através aí da Rádio Renascer, através do Face da Rádio Renascer, e também do 99-95-5344, 99-95-5344, e Deus venha derramar as bênçãos do Senhor Jesus. Também nessa noite também iremos passar, aleluia, esse culto da nossa igreja, os leões missionários da cidade de Independência. Temos culto amanhã à noite, terça-feira, culto de oração, ensinamento da palavra do Senhor Jesus, a partir das 19h30. O nosso convidado especial vai estar conosco para orar e para ouvir a palavra do Senhor Jesus. Também na quarta-feira à noite, o círculo de oração, a partir das 19h30. Então, as irmãs estão ali, orando, clamando, aleluia, e Deus, com certeza, estará operando o grande milagre. Também, na sexta-feira, à noite, também temos culto, aleluia, de cura e libertação, onde Deus tem operado o grande milagre, onde o Senhor tem abençoado, aleluia, a vida dos irmãos e tem frequentado os cultos na sexta-feira à noite. Também temos culto no domingo à noite, culto da família, a partir das 18h30. Então, você é nosso convidado especial, vai estar conosco no domingo à noite para receber as bênçãos do Senhor Jesus. Também temos culto na cidade de Inhaporá. Temos culto nas quartas de sábado, às 19h30. Então, todos os irmãos aí, ouvintes da programação, a cidade de Inhaporá, você é nosso convidado especial para estar conosco na quarta ou no sábado, às 19h30. Venha receber o milagre, venha receber assim as bênçãos do Senhor Jesus. Vamos ouvir o próximo louvor nessa noite, um Benedito e Felizardo. Aleluia, missionário em terra estranha.

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1: Cura por ser um bom abençoado nessa noite, em nome do Senhor Jesus. Onde o Senhor fala, Ele está falando em nossos corações. Meus irmãos, também, e nessa noite iremos também agradecer a Deus pelo outro dia ontem à noite, outro de Santa Ceia do Senhor Jesus, onde Deus fez presente em nosso meio, através dos louvores, através da palavra do Senhor Jesus, onde Deus manifestou o seu poder ontem à noite, através do culto da Santa Ceia do Senhor Jesus. É um culto, aleluia, um culto mais importante, um culto mais importante, aleluia, da igreja, né? Claro, todos os cultos são importantes, mas o culto de Santa Ceia, aleluia, é o culto melhor para nossas vidas, aonde nós vencemos mais um mês, né? Aí nós estamos na presença do Senhor, aleluia, para louvar o nome santo, aleluia. Agradecemos a Deus pelo culto maravilhoso, o culto de Santa Ceia. Vamos ouvir mais um louvor nessa noite. Aí você pode estar ligando através do 99-95-53-44. 99-95-53-44. Vamos ouvir então um louvor, então, herdeiros do Rei. Aleluia, horas amadas.

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Caia chuva no telhado, de trigo parada firme en Jesús. Deus abençoe, irmã Tatiana, irmã Sueli, os irmãos da alegria que estão ouvindo a programação. Obrigada pela sua participação. E já está novamente o condutor do programa.

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In certezza, e Deus tem algo especial, Deus tem algo, aleluia, preparado para tua vida, para tua família nesta noite. Para Deus, Deus abençoe também, aleluia, aí, todos os irmãos estão aí na sintonia da programação. Pastor Braut também ali, né, está ali na sintonia da programação. Pastor Braut pedindo um louvor para toda a sua família. Pastor Braut pede um hino para todos os ouvintes da programação. Deus abençoe a vida do Dr. Braut, a vida da sua família nessa noite, em nome do Senhor Jesus. Deus abençoe também o seu espírito, irmão João Machado, ali da cidade de Rodeio Bonito, juntamente com a sua família. E Deus venha abençoar a vida aí do irmão João, a vida da sua família. Tenha certeza que Deus tem algo preparado para a sua vida. Deus, aleluia, tem o melhor para a sua vida, para a sua família nessa noite. Aleluia, estamos já com saudades dos irmãos, né? Para ministrar uma palavra abençoada, ministrar algo dos céus para nossas vidas, né? O Bauer, irmão, ele pregou no Congresso dos Jovens do ano passado. Foi bênção de Deus, onde Deus derramou uma glória poderosa nos 2 dias ali do Congresso, né? Eu creio que na próxima oportunidade não vai ser diferente. Deus abençoe a vida aí do irmão, a vida da vida do irmão, da sua esposa, dos seus filhos. Estão todos ligadinhos na programação. Vamos ouvir o próximo louvor nessa noite, o Herdeiros do Rei. Aleluia, louvor tarde demais. Ouça esse louvor, porque eu elevo espiritual.

Cura teu abençoe nessa noite, meus irmãos, abençoe as irmãs, e Deus venha abençoar a vida dos irmãos. Deus abençoe também a alma Vera, também a mamãe ali da cidade de Santa Cruz, a mãe e a cunhada do pastor Moisés, estão na escuta da programação, né? Estão na escuta da programação. Deus venha abençoar a vida dos irmãos, das irmãs, ali na cidade de Santa Cruz. Deus venha abençoar a vida das irmãs. Vamos ouvir nessa noite mais um louvor aí, pois sou elevo espiritual. Aleluia, o louvor aí. Aleluia, seu louvor. Aleluia. Próximo louvor aí, segundo alemã. Aleluia, prepara um louvor aí. Oferecer esse louvor para todos os contribuintes que estavam até o programa. E Deus me abençoe a vida de cada um.

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3: 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Ora, Deus. Meu louvor abençoado nessa noite, em nome do Senhor Jesus. Aleluia, Senhor, Senhor, venha derramar. Aleluia, as bênçãos do Senhor Jesus nessa noite. Então, iremos convidar os irmãos para amanhã à noite, culto de oração, ensinamento da palavra do Senhor Jesus. A partir das 19h30, hoje nosso convidado especial vai estar conosco para ouvir a palavra do Senhor Jesus. A igreja está localizada na rua. Aleluia. Rua Júlio de Achilhos, número 1107. Rua Júlio de Achilhos, número 1107. Você é nosso convidado especial para estar conosco, para receber as bênçãos do Senhor Jesus. Também nesse sábado, né? Também. Aleluia. Também nos, um sábado, até 15 dias. Também temos outro ali na casa da nossa irmã Nilce. Aleluia. Está ali o pastor Raul ali, trabalhando ali juntamente com a irmã Nilce ali do bairro, né? E temos certeza, e Deus tem algo especial para realizar na vida ali, naquele lugar, na vida da irmã Nilce, também na vida dos irmãos, das irmãs, ali do bairro, ali para receber o milagre, para receber as bênçãos do Senhor Jesus. Vamos ouvir mais um louvor nessa mente, semente do sangue. Iremos oferecer esse louvor então aí, ali para a irmã Nilce, também para a sua irmã, está ali no lado da irmã, escutando a programação.

Senhor Deus, Deus abençoe a linda da noite, nosso irmão Jason, essa mistura da programação, juntamente com a sua família. Que Deus venha abençoar a vida do irmão Jason, a vida da sua família nessa noite. Meus irmãos, vou deixar nessa noite uma palavra para a meditação dos ouvintes nessa noite. Se encontra no livro de 1ª, 2ª Reis, capítulo de número 4, versículo de número 1. 2ª Reis, capítulo de número 4, versículo 1, diz assim: E uma mulher das mulheres dos filhos dos profetas clamou a Eliseu, dizendo: Meu marido, teu servo, morreu, e tu sabes que teu servo temia ao Senhor. Porém, veio Eliseu para levar meus dois filhos para serem seus escravos. Meus irmãos, a Bíblia Sagrada, nessa noite, ela vai nos trazer, nessa noite, algo. Aleluia, os irmãos, as irmãs, que meditam na Bíblia Sagrada, já ouvi, aleluia, já meditaram nesta palavra. Onde a Bíblia fala, meus irmãos, de uma mulher. Essa mulher, a Bíblia Sagrada vai nos dizer, meus irmãos, esta mulher, aleluia, ela era casada, essa mulher, ela tinha filho e tinha um esposo. A Bíblia Sagrada vai nos dizer, então, meus irmãos, e de repente o seu esposo veio a falecer. E naquela época, meus irmãos, as mulheres não podiam trabalhar fora de casa. Então, era seu esposo e trabalhava para fora. Mas a Bíblia Sagrada vai nos dizer, meus irmãos, que o seu esposo não veio a falecer. Então, em meio ali à luta, em meio à prova, em meio ali, meus irmãos, a tristeza, a angústia de perder o seu esposo, criaram, então, várias dívidas para ser pagas. Esta mulher, então, meus irmãos, começa, então, a ficar apavorada, começa, então, a ficar pensando no que eu ia fazer. A Bíblia Sagrada vai dizer, meus irmãos, os credores começaram a bater na sua porta. Os credores, então, começaram, então, meus irmãos, aleluia, ir atrás desta mulher, as tímidas tinham e ser pagas. Então, eu puxa, bateu no seu coração. Meus irmãos, além dessa mulher perder o seu esposo, ela poderia, então, até perder seus filhos. Aleluia, porque as dívidas, de repente, eram maiores, eram grandes. Então, esta mulher, então, começou a entrar em desespero, ficou pensando no que ele poderia fazer. Então, a Bíblia Sagrada vai me dizer, então, essa mulher, então, ela vai até o profeta Eliseu, ela conta o seu problema para ele, ele conta o que estava enfrentando. Aleluia, ela conta, então, o seu problema para o profeta Eliseu. O profeta, então, meus irmãos, ele diz para ela, ele o tem em casa, ela diz, a tua filha só tem a... Pede para ti vasos emprestados, os vizinhos, vasos emprestados, bastante vaso. Aí, então, esta mulher, então, meus irmãos, manda seus filhos, aleluia, pedir vasos para os seus vizinhos. E algo, meus irmãos, me chama a atenção nessa palavra. E ela tinha amizade com os seus vizinhos. Ela tinha, aleluia, amizade com todos os seus vizinhos. Aleluia, nossos vizinhos, meus irmãos, são as pessoas mais próximas quando nós precisamos de algo. Os vizinhos são mais próximos para nos ajudar. A Bíblia Sagrada, então, vai nos dizer, meus irmãos, esta mulher, ela entra dentro do seu quarto, seus filhos. Então, ela começa, então, a derramar ali, aleluia, e azeite. Começa, então, a derramar ali, a potija de azeite, até encher todos os vasos. Então, esta mulher, então, ela volta ao profeta Eliseu e fala, olha, está tudo cheio, eu vou fazer neste momento. O profeta Eliseu, então, diz para ela, vai, vem, aleluia, vende, aleluia, pá, a tua dívida e vive do resto. Tenho algo de dizer para você nessa noite, não importa a situação, qual você está passando na tua vida no dia de hoje. Hoje, ouvindo você entrar dentro do teu quarto,
até o joelho e clamar ao Senhor Jesus, por Ele está pronto nessa noite para derramar o milagre na tua vida. Ele está pronto nessa noite para derramar, aleluia, a virtude do seu Espírito Santo na tua vida. Ele está pronto nessa noite para mudar a história, mudar o cativeiro. Talvez até no dia de hoje você tenha contado o teu problema para muitos. Talvez até no dia de hoje você tenha contado o sofrimento para muitos e simplesmente não puderam te ajudar, não puderam estender as mãos para você. Mas nessa noite eu apresento um Deus fiel, todo verdadeiro. Eu apresento um Deus que pode hoje mudar a tua história. Aleluia, se Deus, meus irmãos, é um Deus fiel, um Deus verdadeiro. O mesmo Deus que mudou a história desta mulher, mudou o cativeiro. Essa mulher poderia, meus irmãos, aleluia, entregar os seus filhos para serem escravos. Mas ela, meus irmãos, se acreditou, ela, aleluia, já acreditou no profeta. Ela acreditou, aleluia, na palavra do profeta, estava dizendo, aleluia, mas ela já simplesmente, ela acreditou, deu no milagre, ele poderia acontecer. Aleluia, o mesmo Deus superou, aleluia, ela vida pode mudar hoje a história. O mesmo Deus se mudou o cativeiro desta mulher, ela vai mudar o cativeiro nesta noite. Só basta você crer, você acreditar, dizer: Senhor, a minha vida está nas tuas mãos, está na tua direção. Aleluia, nossa vida, meus irmãos, tem depender do Senhor. Aleluia, onde nós entregamos nossa vida nas mãos de Deus, aleluia, o milagre acontece. Volta, abra, cura, acontece o milagre, aleluia, a libertação acontece para que Deus lhe pode operar. Aleluia, Deus lhe muda a história, lhe muda a tua família nessa noite, aleluia, só basta você acreditar nas promessas do Senhor Jesus. Aleluia, vamos nessa noite orar ao Senhor Jesus. Eu não sei nessa noite a luta própria, ou você está passando no momento de hoje. Eu digo para você nessa noite, se você acreditar, o Senhor vai mudar hoje a tua história, mudar do cativeiro. Aleluia, não importa a situação, qual você está passando no dia de hoje. Talvez, aleluia, algo, aleluia, seja na parte material, na parte financeira, não importa não. Se você fechar a porta do teu quarto, se você orar, você clamar, aleluia, tenha certeza que Deus tem algo especial para realizar na tua vida. Oramos nesta noite ao Senhor Jesus, soberano Deus e eterno Pai. Chegamos, meu Deus, uma vez mais diante da tua presença, Espírito Santo. Meu Deus, tua palavra nessa noite, meu Deus, ela foi pregada, tua palavra nessa noite, meu Deus, foi falada, Pai. Meu Deus, muitas vidas, meu Deus, tu passando, meu Pai, pela luta, pela prova neste momento. Meu Deus, como o Senhor, meu Deus, honrou, meu Deus, esta mulher. Como o Senhor, meu Deus, honrou a fé desta mulher, Pai. Eu creio, meu Deus do Senhor, meu Deus, vai honrar a fé desse irmão, a fé desta irmã. Meu Deus, nós possamos, meu Pai, ouvir testemunho de bênção, testemunho de vitória. Nós possamos, meu Pai, nessa noite ouvir, meu Deus, testemunho, meu Pai, de milagres, testemunho de cura, de libertação. E nessa noite, meu Pai, nós temos a certeza do milagre em nossas vidas, em nome do Senhor Jesus. Amém, Jesus. Amém. Agradecemos a Deus nessa noite por essa, aleluia, oportunidade. Agradecendo a Deus também aos ouvintes dessa programação. Querendo Deus, na próxima segunda-feira estaremos novamente o programa Eu Quero Almas. Me despede nessa noite, nosso irmão Cristo, evangelista de eu, na paz do Senhor Jesus.

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1: 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Mas termino com uma certeza.
0: Ah, os irmãos brasileiros. Aê, telefone da Vivo 55999101707. Amém, pode mandar o teu WhatsApp aí, ou chamar aqui e sair no ar, né? Deus abençoe a cada um, né? Nos ajude a fazer essa programação.
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Soy un soldado de Cristo, do instrumento de Cristo, cantando essa preciosa alabanza, e somos soldados de Cristo, estamos aqui defendendo el Evangelho.

Nuestros hermanos do Rio Grande do Sul, Santa Catarina, Paraná. Tinha uns irmãos que nós ligávamos lá de Goiás, né? É, não me, ou seja, que me esqueci o nome, né? Mas que Deus abençoe a todos vocês aí que estão em sintonia, vocês que estão por a internet, né? Deus abençoe!

0: Hola.
1: Hola.
0: Sí, ¿con quién hablo?
1: Con hermano, aquí de Paraje La Barra.
0: Sí, hermano.
1: Yo estoy escuchando ahí, oye.
0: Entonces, que Dios te bendiga.
1: Esto faló. No teléfono, no anda bien.
0: Ajá, no, más da para escuchar.
1: Dá para escutar, né?
0: Sim.
1: Bueno, tem um bom programa. Eu sempre estou te escutando.
0: Então tá bom. Como é que é o nome do irmão?
1: Osmar.
0: Ah, Osmar.
1: Para... Ah. Sempre estamos falando junto aí. Estava visitando duas vezes um novo lugar.
0: Ah, tá bom. E Deus abençoe, Osmar.
1: É. Mais conhecido, ótimo, mas...
0: Uhum.
1: É aqui que tem, aqui na Barra, né?
0: Então tá bom.
1: Pará pela Barra, pra não ir tão longe.
0: Isso mesmo.
1: Paz do Senhor, seu...
0: Paz do Senhor, Deus abençoe.

0: Prece a Salavança, aí escutamos. Alô!
1: Alô, Alexandre.
0: Paz do Senhor, com quem eu falo?
2: Irmão Anildo, como aqui de Capelândia.
0: Ah, que benção, hein?
2: Estamos te ouvindo aí, uma benção.
0: Que Deus abençoe, irmão Comé.
2: Quase toda segunda, quando estamos em casa, estamos te escutando aí.
0: Então tá bom, irmão Comé.
2: Capelândia e tudo. Mandou um hino aí pra nós, hein, Capelândia.
0: Muito bem. Aí
2: pro pessoal do Puxa aí, do Capinário também, os que estão ouvindo aí. Todo esse soberbio aí.
0: Isso, esse ano estranhamos, não veio com as bergamotas boas aí pra nós?
2: Não. Olha, vamos levar a bergamota aqui do Paraná pra lá.
0: Ah, então tá bom.
2: Então tá, bom, Francisco. Eu não estava por aí esses dias, fiquei 18 dias, queria ir lá conhecer a nova
0: local. Tá.
2: Até me esqueci, mas a próxima que nós vamos mandar uma cruzada aí.
0: Então tá bom, temos erva boa, água quente e cuia boa também.
2: Eu? Nós seguimos com a ervinha daqui. Mas então tá, Rodolino aí, no mais oração para nós, um abraço pro irmão, pra família, todo aí.
0: Amém, paz, obrigado.
2: Do Senhor.
0: Paz do Senhor. Muito bem, que Deus abençoe. Irmão Kummer, foi programador da FM Renascer, né? Benção de Deus, irmão Kummer.

grande e verdadeira, né? Se Deus te escolheu, ele vai te capacitar, hein? É preciosa alabança, hein? Uma hermosa alabança, é o Pastorzinho, cantado por Daniel e Samuel.

0: E você?
1: Devemos tomar cuidado se não quisermos ficar aqui.
0: Eu não quero.

Eita glória, é 50%, é preciosa alabanza. Muito bem, vamos começar aí com os mensagens, porque senão vamos até madrugada lendo mensagem aí, né? Que Deus abençoe a todos vocês que estão aí compartilhando, escrevendo para nós, né? Participando da programação, e é uma bênção bem abençoada, né? Nossos irmãos aí fazendo as suas participações, né? Que Deus abençoe, vamos continuando aqui, diz a paz do Senhor, irmão Francisco, louver está de gran bendição em nosso hogar. Passe um hino para mim, mamá, que o sábado estuvo de cumpleaños. 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